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0: governo federal que movimentaram o país no dia de hoje.
1: Olá, boa noite.
2: Boa noite para você que nos acompanha em todo o país.
1: Sexta-feira, 29 de setembro de 2026.
2: Vamos aos destaques do dia.
1: Trabalho e emprego.
2: População ocupada ultrapassa os 103 milhões de pessoas de junho a agosto.
1: Um índice de 58%, segundo dados do IBGE.
2: E de acordo com o CAGED, foram criados em 2026 mais de 1 milhão e 1000 postos de trabalho. Graziela Mendonça.
3: Segundo dados do novo CAGED, o Cadastro Geral de Empregados e Desempregados, foram 166 mil novas vagas de trabalho de carteira assinada criadas em agosto deste ano.
1: O governo pede retirada do ar de mais de 5 mil sites de apostas ilegais.
2: E a ação contra bets irregulares remove 390 páginas e perfis das redes sociais. Luana Karen.
4: Ainda como parte das medidas de combate às bets, as lojas de aplicativos foram notificadas para a retirada de 186 apps até o dia 6 de outubro.
1: E vamos falar hoje sobre a prova de vida do INSS.
2: Atualmente é feita de forma automática com cruzamento de dados oficiais.
1: E uma outra oportunidade para a comprovação é comparecer às urnas durante as eleições.
2: Quem vai dar os detalhes é a presidente do INSS, Ana Cristina Silveira.
5: O TSE, que tem uma base que é consolidada, consegue fazer após a votação, enviar esses dados para o INSS e com isso a gente consegue fazer a comprovação da vida e continuar com esse benefício ativo.
1: Hoje na apresentação da Voz do Brasil, eu, Mariana Júnior e Luciano Seixas.
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1: Desde a publicação da medida provisória que proíbe apostas online no Brasil, na última sexta-feira, foram intensificadas as ações de combate à prática.
2: Bloqueio de sites, remoção de sites e perfis, retirada do ar de aplicativos e conteúdos de publicidade.
1: Os detalhes foram apresentados em uma coletiva de imprensa hoje em Brasília.
4: Em três dias, entre 27 e 29 de setembro, após a edição da medida provisória que proíbe as bets no Brasil, o Ministério da Justiça e Segurança Pública encaminhou à Anatel o pedido de bloqueio de mais de 5.200 sites ilegais de apostas. Quase 400 páginas e perfis em redes sociais tiveram remoção.

0: informação solicitada. De acordo com o secretário nacional de Segurança Pública, Chico Lucas, a medida permitiu aos órgãos competentes seguir o rastro do dinheiro movimentado pelas casas de apostas.
1: Nós não tínhamos instrumentos legais para ir atrás do dinheiro. A MP trouxe obrigações às instituições financeiras, o Banco Central já regulamentou duas resoluções e essas resoluções permitem que nós possamos ir atrás de para onde vai o dinheiro. Isso representou, nos três primeiros dias, uma queda do número de PIX, da ordem de 10% dos PIX realizados no Brasil, que muito provavelmente eram PIX que iam para instituições de jogos.
0: Ainda como parte das medidas de combate às bets, as lojas de aplicativos foram notificadas para a retirada de 186 apps até o dia 6 de outubro. Plataformas de redes sociais também foram notificadas para retirar qualquer conteúdo de publicidade relacionado a apostas de cotas fixas e bets, segundo o secretário nacional de Direitos Digitais, Vitor Fernandes.
2: Em até 10 dias, que foi o prazo dado pela medida provisória, oficiou 8 grandes plataformas de redes sociais para que sejam retirados todo e qualquer conteúdo de publicidade relacionadas às apostas de cota fixa, às bets. Porque aqui é a porta de entrada para que os apostadores consigam acessar esses serviços.
0: Para reforçar a fiscalização contra os sites de apostas, foi regulamentado o Comitê Interinstitucional de Fiscalização da Exploração e da Publicidade Ilegal de Apostas de Cota Fixa. O colegiado será composto por 15 representantes de órgãos federais e vai articular as ações das autoridades competentes para a prevenção, a fiscalização e a repressão a essa prática. Reportagem Luana Karen.
3: Ministério do Trabalho e Emprego divulgou hoje os dados do novo CAGED.
4: O levantamento do mês de agosto mostra a criação de quase 166 mil postos formais de trabalho no mês.
5: Foram 166 mil novas vagas de trabalho de carteira assinada criadas em agosto deste ano, segundo dados do novo CAGED, o Cadastro Geral de Empregados e Desempregados. Os números mostram ainda que nos primeiros 8 meses do ano, o Brasil já alcançou mais de 1.134.000 novos postos com carteira assinada, o que representa um crescimento de 2,41% em relação ao mesmo período de 2025. Todos os setores da economia tiveram aumento no emprego formal, como detalha o ministro do Trabalho e Emprego em Exercício, Francisco Macena.
6: Em agosto, o maior crescimento do emprego formal ocorreu no setor de serviços, que gerou 110.346 postos de trabalho. A construção apresentou o segundo maior saldo positivo, com a geração de 20.848 postos formais de trabalho. A indústria manteve um crescimento, e já vem mantendo, inclusive, já há alguns meses, que indica, inclusive, um crescimento de emprego mais estruturado.
5: Das 27 unidades federativas, 24 tiveram saldo positivo no emprego formal em agosto. Destaque para São Paulo, que criou mais de 42 mil vagas, seguido por Rio de Janeiro e Pernambuco. Com locução de Graziela Mendonça, reportagem Gabriela Noronha.
3: E o IBGE divulgou hoje os dados de ocupação da Pesquisa Nacional por Amostra de Domicílios.
4: No trimestre encerrado em agosto, os dados mostraram que a população ocupada foi de 103 milhões de pessoas no trimestre de junho, julho e agosto.
7: A taxa de desocupação ficou em 5,3% no trimestre encerrado em agosto, uma queda de 0,3% na comparação com o trimestre encerrado em maio. Os dados são da Pesquisa Nacional por Amostra de Domicílios Contínua, a PNAD Contínua, divulgada pelo IBGE. Hoje o Brasil tem cerca de 5.800.000 pessoas desempregadas, uma redução de 4,6% em relação ao trimestre anterior. Já a população ocupada chegou a 103.500.000 trabalhadores, o que representa um nível de 58,9% entre as pessoas em idade de trabalhar. O rendimento médio habitual dos trabalhadores ficou em R$ 3.777, de acordo com o analista da PNAD Contínua, William Kratochil. Os setores setores da indústria e da construção ajudaram a impulsionar os resultados.
8: Essa redução foi motivada pelo aumento da ocupação na indústria. Teve, depois de um longo período de estagnação ou queda, volta a crescer, acompanhado também do setor da construção, que na construção de edificações aumentou bastante o número de contratações.
7: A pesquisa também mostra que o número de trabalhadores do setor privado com carteira assinada, sem contar os empregados domésticos, chegou a 39.500.000 pessoas no trimestre. Realizada pelo IBGE, a pesquisa acompanha regularmente o mercado de trabalho e as condições de vida da população no país. Reportagem Luciana Colares de Holanda.
3: A qualidade da carne de aves e o mel produzidos no Brasil foi aprovada pela União Europeia, segundo relatório publicado nesta segunda-feira.
4: De acordo com o parecer, o sistema de produção do país atende a todos os requisitos sanitários.
3: Com a decisão, o Ministério da Agricultura e Pecuária afirmou que não há mais impedimento técnico para que o Brasil volte a exportar carne de aves e mel para o bloco europeu.
4: A decisão é resultado de uma auditoria realizada por autoridades sanitárias que visitaram estabelecimentos brasileiros entre os dias 24 de agosto e 4 de setembro.
3: O governo federal solicitou que o relatório seja incluído na pauta da comissão responsável pela decisão final, agendada para 20 e 21 de outubro, e aguarda as etapas administrativas para a inclusão do país na lista de fornecedores do bloco.
4: E atenção, gestores de microempresas e empresas de pequeno porte.
3: Está valendo o novo prazo para quem quer aderir ao Simples Nacional em 2027.
4: A empresa que optar pelo Simples poderá fazer a solicitação até dia 15 de outubro de 2026.
9: O Comitê Gestor do Simples Nacional ajustou os prazos para as empresas que querem entrar ou retornar ao regime em 2027. A solicitação deve ser feita até 15 de outubro de 2026, com efeitos a partir de 1º de janeiro de 2027. Se houver débitos ou outras pendências que impeçam a opção, a regularização poderá ser feita até 30 de outubro. Já as empresas que permanecerem no Simples Nacional e quiserem recolher o IBS e a CBS pelo regime regular vão ter outro prazo. A escolha poderá ser feita até 30 de outubro de 2026, também com validade a partir de 1º de janeiro de 2027. Essa alternativa está relacionada à reforma tributária e permite que esses tributos sejam apurados fora do documento de arrecadação do Simples Nacional. Os dois procedimentos podem ser cancelados entre 3 de novembro e 20 de dezembro de 2026. Por isso, é importante não confundir as escolhas. Uma define o enquadramento da empresa no Simples Nacional em 2027, a outra trata especificamente da forma de recolhimento do IBS e da CBS. Claudimário Carvalho, para a Voz do Brasil.
3: Próximo domingo, milhões de brasileiros vão às urnas escolher seus candidatos.
4: E esse exercício de cidadania, aposentados, pensionistas e beneficiários do INSS podem aproveitar o momento. Ele vai servir também como prova de vida.
3: A presidente do Instituto, Ana Cristina Silveira, nos concedeu entrevista e explica o porquê a prova de vida é necessária, como ela é feita normalmente e como a troca de informações com a Justiça Eleitoral vai ajudar nessa tarefa. Acompanhe.
10: Olá, presidente, bem-vinda à Voz do Brasil mais uma vez. Um prazer ter a senhora conosco. Pra gente falar então de prova de vida do INSS, né? A gente queria então que a senhora começasse explicando por que que a prova de vida é necessária e como que ela é feita atualmente.
11: Olá, Mariana. Olá, Luciana. Olá, ouvintes da Voz do Brasil. É um prazer estar aqui com vocês para falar de um tema tão importante que é a prova de vida no INSS. A prova de vida, ela é importante, é um procedimento feito anualmente pelo INSS para evitar fraudes, para evitar que o INSS pague benefícios a pessoas que já faleceram. E hoje o INSS faz isso, uma busca dos segurados nas bases de dados governamentais e públicas. Então, não precisa o segurado, via de regra, fazer a prova de vida. Então, o INSS age proativamente buscando esses dados nas nossas bases governamentais. E essa informação, ela é muito importante porque anualmente, nós, neste ano, a gente precisa comprovar a vida de 38 milhões de brasileiros, de segurados do INSS. A gente já conseguiu comprovar 25 milhões e a gente ainda falta comprovar 13 milhões de vida desses segurados. E como é que é feito isso? Com o batimento dos dados das bases governamentais públicas em relação aos segurados.
3: Daqui a poucos dias nós teremos aí o primeiro turno das eleições gerais no Brasil, né? E o INSS vai aproveitar a presença do eleitor na urna como prova de vida, né? Como é que funciona essa interação? É o TSE que fornece essa informação para o INSS?
11: Isso mesmo. É mais uma forma de comprovação da vida desse segurado. Então, o TSE, que tem uma base que é consolidada, que é uma base que é importante, eles conseguem fazer, após a votação, enviar esses dados para o INSS e com isso a gente consegue fazer a comprovação da vida e continuar com esse benefício ativo.
12: Agora, é importante aqui a gente destacar, né, que o voto é um exercício de cidadania, mas se a pessoa não for votar por algum motivo, inclusive por não ser obrigada, né, no caso das pessoas com mais de 70 anos, existem outras formas de comprovação de vida, né, presidente? Ou seja, se a pessoa perder a oportunidade no voto, ela não vai ter o benefício ou a aposentadoria dela suspensa por isso?
11: Essa pergunta é muito importante. A finalidade dessa conversa aqui não é criar pânico. Então, se os nossos segurados, os beneficiários, não forem votar, temos diversas outras formas de fazer o batimento desses dados. Através, por exemplo, do Cade Único, de um comparecimento a uma perícia médica. Também, se eles não conseguirem fazer essa comprovação nos primeiros 10 meses após a última prova de vida, o INSS ainda notifica esse segurado para que no prazo de 60 dias eles possam comparecer a uma agência bancária onde eles recebem seu benefício ou fazer um acesso no meu INSS através da biometria.
3: Só reforçando, presidente, quem votar então não precisa fazer prova de vida por um ano.
11: Isso mesmo, a prova de vida no INSS ela vale por um ano e durante esse um ano o INSS vai buscando os dados na base governamental para evitar que o segurado precise fazer algo para comprovar. A gente só vai solicitar essa comprovação se não conseguir encontrar dados nas bases públicas.
12: Agora, o que acontece quando a pessoa não faz a prova de vida? Ou seja, vocês buscam ali alguma movimentação que comprove que ela esteve viva, né? Nesse período de um ano, estava viva. E o que acontece quando não é encontrado isso? O benefício dela é suspenso imediatamente? Ela é convocada a comparecer? Como é que funciona?
11: Primeiro, a prova de vida, ela é para benefícios de longa duração. Então, benefício por incapacidade, benefício assistencial, aposentadorias e pensões. Então, se o segurado durante os 10 meses da última prova de vida não fizer nenhuma ação, por exemplo, um empréstimo consignado com biometria, ou não fizer um Cade Único, o INSS ainda faz a solicitação. Em 60 dias, ele não comprovando, a gente bloqueia o benefício, suspende temporariamente, mas assim que o segurado faz a prova de vida, esse benefício ele é reativado automaticamente, sendo pago todos os atrasados. Então, não há perda para o segurado. Isso é bom para deixá-los tranquilos.
3: E é sempre bom lembrar dos golpes, né, presidente? Se a pessoa receber algum contato solicitando dados pessoais, identificação facial, biométrica e achar alguma coisa suspeita, como é que ela pode se informar se se trata mesmo do INSS?
11: A primeira coisa que precisa ser feito é ligar para 135 de segunda a sábado, de 7 às 22 horas, para ter certeza que foi o INSS, ou entrar no aplicativo Meu INSS, onde tem lá um serviço, prova de vida, que ele pode verificar quando foi feita a última prova de vida e se está devendo essa informação. E nessa pergunta é importante frisar que o INSS não envia links, que o INSS não pede dados. Então, o segurado que recebeu uma mensagem do WhatsApp, um SMS, um e-mail com links, é bom não clicar e entrar diretamente em contato com o INSS.
12: Sempre bom a gente reforçar aqui. Central 135, você diz que aí do seu telefone 135, o aplicativo Meu INSS, que também é possível baixar em qualquer plataforma, né, presidente?
11: Isso mesmo, e que tem um serviço específico lá, muito claro, onde o segurado pode ter certeza se a informação do pedido da prova de vida é verdade ou não.
12: Muito bem, nós conversamos com Ana Cristina Silveira, presidente do INSS. Muito obrigada, presidente, pela sua entrevista à Voz do Brasil.
11: Obrigada, e é importante dizer que não criem pânico. Se for possível, votem para fazer sua prova de vida, mas há outros meios também de fazer a comprovação.
12: Conta de luz virá sem cobrança extra em outubro.
3: Isso porque a bandeira tarifária será verde no próximo mês.
13: A conta de luz terá bandeira verde em outubro. Com isso, os consumidores não terão cobrança adicional da bandeira tarifária no próximo mês. A mudança da bandeira amarela para verde foi confirmada pela Agência Nacional de Energia Elétrica, a ANEEL. Segundo a agência, o aumento das chuvas nas regiões sul e sudeste ajudou a estabilizar o nível dos reservatórios das hidrelétricas. Com condições mais favoráveis para a geração de energia, será possível reduzir o uso de fontes mais caras, como as usinas termoelétricas. O sistema de bandeiras tarifárias indica, mês a mês, as condições e os custos da geração de energia no país. Na bandeira verde, não há acréscimo na conta de luz. Entenda como funcionam as bandeiras em gov.br/ANEEL. Thaísa Vitória para a Voz do Brasil.
14: Cerca de 2.500 indígenas Yanomami em Roraima recebem até amanhã médicos especialistas do Ministério da Saúde sem precisarem buscar atendimento nos centros urbanos.
3: A expedição do SUS no Polo Base Surucucu realiza procedimentos entre exames e consultas nas áreas de pediatria, clínica médica e saúde da mulher.
14: Os atendimentos priorizam crianças com desnutrição e problemas respiratórios, além de gestantes, idosos com doenças crônicas e casos graves de malária nas mais de 30 comunidades da região.
3: Os serviços são oferecidos no Centro de Referência em Saúde Indígena Chapori Yanomami e nas áreas de difícil acesso.
14: A secretária de Saúde Indígena do Ministério da Saúde, Lucinha Tremembé, destaca a importância da nova expedição.
15: A ida dos especialistas para dentro do território é de suma importância para que mitigamos e chegamos aí a uma redução considerável de tempo de espera e com isso a redução de óbitos por causas evitáveis.
16: Dicas do Enem.
17: Oi, meu nome é Larissa Ferreira e a minha pergunta é: quantas redações eu devo treinar por mês?
18: Sobre redação, quem vai responder é o professor José Aguilera.
19: Você fazendo uma redação por semana, a cada 15 dias, em que você dialogue com um professor, com uma professora, que você reescreva a partir dos erros, limites, desvios que foram encontrados, está de bom tamanho. Escrever semanalmente é bom. Eu recomendaria, inclusive, para que, se você tem aí alguma limitação, um desafio para a escrita, se permita escrever pelo menos diariamente um parágrafo num caderninho seu, como foi o seu dia. Escreva um parágrafo somente dizendo: hoje o meu dia foi assim, neste dia observei tais coisas, o meu destaque para esse dia. Escreva um parágrafo pelo menos por dia para que você exercite a disciplina do parar, pensar e escrever.
18: É isso aí. Se prepare e acompanhe as nossas dicas toda terça-feira aqui na Voz do Brasil e também na radiogov.ebc.com.br.
3: Instituições interessadas em apresentar projetos pela Lei de Incentivo ao Esporte vão ter até o dia 18 de outubro para apresentarem as propostas.
14: Os detalhes vamos ouvir agora na reportagem de Cleide Lopes.
20: A Lei de Incentivo ao Esporte permite que pessoas físicas e empresas destinem parte do imposto de renda devido para financiar projetos esportivos e paradesportivos. São projetos como o do Instituto Reação no Rio de Janeiro, fundado há mais de duas décadas pelo judoca e medalhista olímpico Flávio Canto.
21: Resolvi dar aula de judô sem saber ainda do alcance, da força, e fui percebendo rapidamente que era muito poderoso. O Reação hoje está em 10 polos, está em 5 estados, e a nossa missão é gerar impacto real, né? Todo aluno que está lá tem uma estrutura de transformação robusta, dentro e fora do tatame, né? Em sala de aula e do tatame. E a lei de incentivo, quando aparece, muda muito o patamar do que a gente faz.
20: Os projetos atendem crianças, adolescentes e adultos de todo o país. E aqueles voltados à inclusão social recebem o incentivo incentivo maior, como explica o diretor de programas de políticas ao esporte do Ministério do Esporte, Frederico Costa da Silva.
1: Nós temos na própria lei uma possibilidade que aumenta a restituição do imposto de renda, que chega a 2% para a pessoa jurídica, pode chegar a 4% se for em área de vulnerabilidade social. Então isso é uma maneira de incentivar, como a própria lei diz, as entidades a aportarem naquilo.
20: No ano passado foram apresentados mais de 5.600 projetos e está aberto até o dia 18 de outubro o prazo para que organizações sem fins lucrativos e pessoas físicas e jurídicas de natureza esportiva escrevam propostas para garantir recursos da Lei de Incentivo ao Esporte em 2027. As entidades proponentes deverão se cadastrar previamente no Sistema de Leis de Incentivo, plataforma digital do Ministério do Esporte. Reportagem Cleide Lopes.
3: No momento da inscrição, é preciso observar os requisitos e as orientações disponíveis no sistema e apresentar corretamente a documentação exigida.
14: Para mais informações, acesse gov.br/esporte e clique na aba Ações e Programas.
3: Quem vai fazer a reaplicação do Exame Nacional para a Certificação de Competências de Jovens e Adultos, o Enseja, de 2026, já pode consultar o local da prova.
14: O Enseja é gratuito e voltado a jovens e adultos que não concluíram o ensino fundamental ou médio na idade adequada.
3: Para quem busca a certificação do ensino fundamental, o exame será no dia 6 de outubro. Já para o ensino médio, a reaplicação acontece no dia 7.
14: Os locais estão disponíveis no cartão de confirmação de inscrição no sistema Enseja.
3: A partir de amanhã, as vigilâncias sanitárias de todo o país vão ter novas funcionalidades no Sistema Nacional de Controle de Receituários.
14: Entre as mudanças está a atribuição de numerações destinadas às notificações de receita eletrônica.
3: Outra novidade será a possibilidade de atribuir no Sistema Nacional de Controle de Receituários numerações destinadas à emissão de notificações de receitas eletrônicas.
14: Mas os usuários devem estar vinculados à instituição no cadastro da Anvisa.
3: Mais informações você encontra em gov.br/Anvisa.
14: E essas foram as notícias do governo federal.
3: Uma realização da Secretaria de Comunicação Social da Presidência da República.
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3: Fique agora com as notícias do Poder Judiciário e do Congresso Nacional. Boa noite.
14: Boa noite, até amanhã.

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1: Conselho Nacional de Justiça apresenta medidas para ampliar a segurança e a transparência dos precatórios.
2: Grupo de trabalho sobre modernização do sistema de justiça avança para análise de propostas.
1: Justiça do Trabalho condena a empresa de agrotóxicos por assédio eleitoral.
2: Boa noite, eu sou Marcela Luiz.
1: E eu sou Walter Lima.
2: Ao completar um ano como presidente do Supremo Tribunal Federal e do Conselho Nacional de Justiça nesta terça-feira, o ministro Edson Fachin apresentou diversas providências que têm sido adotadas para a construção da política nacional para o tratamento adequado dos precatórios.
1: As medidas foram apresentadas durante a sessão do CNJ. A Micela Alves.
3: O objetivo de todas as medidas anunciadas é dar mais segurança, transparência e rastreabilidade aos créditos judiciais. Entre os feitos, Fachin destacou o lançamento da calculadora do cidadão de precatórios.
4: E uma calculadora de precatórios, que permitirá a qualquer pessoa conhecer o valor atualizado de seu crédito. Em novembro será a vez do painel nacional de dados, reunindo pela primeira vez informações sobre os precatórios de todo o Brasil.
3: O trabalho inclui diálogo com o Banco Central do Brasil, a Comissão de Valores Imobiliários e a Advocacia Geral da União.
2: O Grupo de Trabalho sobre Modernização do Sistema de Justiça realizou reunião no Supremo Tribunal Federal para consolidação das propostas recebidas.
1: O presidente do Supremo, ministro Edson Fachin, criou a comissão para formular propostas estruturais de curto, médio e longo prazo. Marcelo Della Libera.
5: O processo de participação social recebeu contribuições de 87 instituições, com centenas de propostas, como destaca o presidente do grupo de trabalho, Fernando Facuri Scaffi.
6: São centenas de propostas, porque vários grupos desdobraram aquilo em todos os itens aqui colocados, todos.
5: Entre as propostas apresentadas está o tema da inteligência artificial, como destaca o relator do grupo de trabalho, Neide Barros Belo Filho.
7: A outra gama de propostas foi a que gerou talvez mais discussão da última vez, talvez seja mais novidadeira delas, gira em torno de inteligência artificial e as plataformas eletrônicas também.
5: Os seis subgrupos terão até 13 de outubro para organizar os trabalhos, discutir e votar as propostas sob sua responsabilidade.
2: Uma empresa de agrotóxicos foi condenada ao pagamento de indenização de R$100 mil por danos morais coletivos.
1: A condenação é referente a práticas configuradas como assédio eleitoral durante as eleições presidenciais de 2022. A decisão é da Justiça do Trabalho em Minas Gerais. Breno Perrucci.
8: De acordo com a ação ajuizada pelo Ministério Público do Trabalho, a empresa coagiu empregados a votarem em um candidato específico, sob ameaça de perda de emprego e com promessas de vantagens, como o 14º salário. Além da indenização, a decisão obriga a empresa a evitar qualquer prática irregular, sob pena de multa.
2: O STJ marcou datas para julgamento em sessões virtuais dos primeiros casos que serão submetidos ao chamado filtro da relevância da questão federal.
1: Os julgamentos deverão ocorrer de 30 de setembro a partir das 11:30 da manhã até 7 de outubro. Fátima Uchoa.
9: O ministro Sérgio Cucchina, presidente da Comissão Gestora de Precedentes, Jurisprudência e Ações Coletivas, incluiu as demandas na pauta das três sessões especializadas do STJ. As partes e os procuradores poderão acompanhar as votações em tempo real. Em regra, a relevância da questão federal será analisada em sessão virtual e, se ela for reconhecida, os pedidos principais dos casos serão julgados depois em sessão presencial. Vale destacar que, embora todo o processo seja importante e mereça a atenção da justiça, o papel do STJ é definir entendimentos que ultrapassem os interesses individuais das partes, como prevê o filtro da relevância.
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2: Uma boa noite
1: e até amanhã.

0: sou Humberto Pinheiro e estes são os destaques de hoje do Jornal do Senado, que começa agora. Proposta cria o LGBTicídio e prevê pena de até 40 anos de prisão. Acesso de idosos a tecnologias para melhorar saúde mental aguarda votação na CDH. Consultor legislativo analisa causas de abstenção maior na votação para senador. Boa noite. Uma proposta recém-apresentada no Senado tipifica homicídios motivados por discriminação contra pessoas LGBTQIAPN+. O texto torna LGBTicídio crime hediondo e agrava penas para outras formas de violência. Repórter Pedro Pincer.
1: Um novo projeto no Senado cria o crime autônomo de LGBTicídio. A proposta define o delito como homicídio motivado por discriminação relacionada à orientação sexual, à identidade ou expressão de gênero, ou às características sexuais da vítima, reais ou presumidas, e prevê pena de reclusão de 20 a 40 anos. O projeto também propõe incluir o LGBTicídio no rol de crimes hediondos e alterar o Código Penal, a Lei das Contravenções Penais e a Lei Antirracismo. O senador Paulo Paim, do PT do Rio Grande do Sul, destacou os dados da violência contra essa população no Brasil.
2: Essa escalada de violência, agressão, morte, assassinatos, representa uma violação sistemática dos direitos fundamentais. A vida tem que estar sempre em primeiro lugar. A vida, a dignidade, a liberdade, a segurança, garantia que o Estado deve assegurar a todos. E a evidência é que não estamos diante de ocorrências isolados.
1: Dados do 20º Anuário Brasileiro de Segurança Pública referentes a 2025 registram 3.481 ocorrências de racismo por homofobia ou transfobia, alta de 35,6% em relação ao ano anterior.
0: Comissão de Direitos Humanos pode votar projeto que garante o acesso a tecnologias para preservar a saúde mental e intelectual da pessoa idosa. Repórter Patrícia Oliveira.
3: A proposta leva em conta o acelerado envelhecimento da população e o aumento da doença de Alzheimer e de transtornos como a depressão. Além de auxiliar a saúde mental, o projeto também prevê a capacitação no uso dessas tecnologias para a estimulação intelectual por meio de aplicativos e ferramentas digitais que exercitam funções mentais. Com a inclusão digital, os idosos vão poder ainda ampliar o acesso aos serviços de saúde por teleatendimento e monitoramento remoto, além de reduzir o isolamento social, como destacou a senadora doutora Eudócia do PSDB de Alagoas.
4: Ao estimular autonomia, participação social e aprendizado contínuo, elementos essenciais para o envelhecimento ativo e saudável.
3: De acordo com o IBGE, o Brasil tem cerca de 9.700.000 pessoas com 70 anos ou mais.
0: A Comissão de Assuntos Econômicos pode votar uma proposta que destina a renda de um concurso de loteria por ano ao Fundo Nacional para Calamidades Públicas. O texto também determina que os recursos reforcem a preparação de estados e municípios para enfrentar desastres naturais e eventos climáticos extremos. Repórter Marcela Cunha.
5: O projeto do senador Fernando Dueire, do PSD de Pernambuco, prevê que a renda líquida de um concurso anual de loterias seja destinada ao Fundo Nacional para Calamidades Públicas, Proteção e Defesa Civil, o FUNCAP. O valor corresponde ao que restar da arrecadação depois do pagamento dos prêmios, do imposto de renda sobre as premiações e dos custos de manutenção da loteria. Dueire afirma que o reforço no fundo pode ajudar estados e municípios a se prepararem para eventos extremos.
6: Os recursos permitirão que estados e municípios se preparem melhor para os desastres naturais, investindo em infraestrutura resiliente e em sistemas de alerta.
5: Na Comissão de Assuntos Econômicos, o relator, senador Hamilton Mourão, do Republicanos do Rio Grande do Sul, recomenda a aprovação do projeto com as mudanças feitas pela Comissão de Infraestrutura, entre elas a que garante que a nova destinação não reduz os valores dos fundos que já recebem recursos dessas loterias.
0: Está na Comissão de Educação uma proposta que inclui nos projetos pedagógicos das escolas o atendimento adaptado para alunos com deficiência ou com necessidades específicas. De acordo com o texto, as escolas também deverão prever a institucionalização do atendimento educacional especializado, que é o conjunto de estratégias para eliminar barreiras que dificultam a aprendizagem. O objetivo da iniciativa é permitir que o ensino seja adaptado às características e necessidades dos estudantes, favorecendo a participação e o aprendizado em igualdade de condições. A medida já recebeu aval da Comissão de Direitos Humanos, onde teve parecer favorável do senador Flávio Arnes, do PSB do Paraná. Na ocasião, o relatório foi lido pela senadora Damaris Alves, do Republicanos do Distrito Federal. Ela destacou que os projetos pedagógicos das instituições de ensino devem incluir as flexibilizações necessárias, levando em consideração as particularidades dos estudantes.
7: O projeto pedagógico da escola deverá contemplar a flexibilização dos currículos, das metodologias, dos recursos educativos e dos processos avaliativos diferenciados.
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0: A taxa de votos brancos, nulos e abstenções nas eleições para o Senado costuma ser significativamente maior do que na disputa pela Câmara dos Deputados. Nas eleições de 2022, por exemplo, a soma de brancos e nulos para o Senado atingiu 18,7%, quase o dobro da registrada para os deputados federais. As informações com o repórter Douglas Castilho.
11: Enquanto a Câmara é eleita pelo sistema proporcional, com muitos candidatos em disputa e números de registro parecidos, o Senado adota o sistema majoritário, com menos candidatos, números muito diferentes e, por isso, uma digitação errada pode levar ao voto nulo mais facilmente. O consultor legislativo do Senado, João Trindade, ainda chamou a atenção para outro ponto: a falta de compreensão sobre a forma específica de renovação do Senado.
12: A gente tem um problema até de educação política mesmo do cidadão. Muita gente nem entende essa alternância de que numa eleição a gente elege um senador, na eleição seguinte elege dois senadores. Tem muita gente que descobre que tem um segundo voto para o Senado lá na hora.
11: A melhor dica é levar a cola com os números dos candidatos anotados e na ordem em que aparecerão na urna: deputado federal, deputado estadual ou distrital, senador 1, senador 2, governador e presidente.
0: Hoje, 29 de setembro, é o Dia Mundial do Coração. A data incentiva a prevenção de doenças cardiovasculares. O Senado tem projetos de lei que tentam reduzir o índice dessas doenças. A reportagem é de Márcio Maturana.
13: Uma em cada três pessoas morre de doença cardíaca. Por isso, 29 de setembro é o Dia Mundial do Coração. O Senado analisa projetos de lei que podem contribuir para diminuir essas estatísticas. Na Comissão de Assuntos Sociais, está em discussão uma proposta que cria a Política Nacional de Prevenção e Controle das Doenças Cardiovasculares, no SUS. O texto é relatado pelo senador Dr. Irã, do PP de Roraima, que defende rapidez na aprovação.
14: É do interesse da sociedade, é do interesse do povo brasileiro, principalmente o povo que utiliza o nosso Sistema Único de Saúde, que é o nosso maior patrimônio em termos de saúde no país e o maior do mundo.
13: A comissão analisa também outro projeto que busca a proteção de grupos vulneráveis, como idosos, e pode reduzir o risco de eventos cardiovasculares agudos associados a infecções.
0: Trabalhos técnicos de Eliseu Caires. O Jornal do Senado fica por aqui. Acompanhe agora as notícias da Câmara dos Deputados. Boa noite e até amanhã.

0: relatório identifica 500 bilhões de reais em prejuízo anual com a pirataria.
1: Boa noite. Relatório apresentado na Câmara apontou o prejuízo de 500 bilhões de reais por ano com a pirataria. O texto também sugere a criação de uma agência antimáfia, como informa o repórter José Carlos Oliveira.
2: A Comissão Externa sobre Atos de Pirataria e Agenda Brasil Legal aprovou o relatório parcial do deputado Júlio Lopes, do PP do Rio de Janeiro. O texto consolida denúncias apuradas nas audiências públicas e sugere propostas legislativas de combate mais efetivo à pirataria, contrabando, descaminho, sonegação fiscal e contrafação, ou seja, imitação ou cópia não autorizada. Segundo o relator, essas práticas provocam prejuízo anual de cerca de 500 bilhões de reais, considerando as perdas dos setores econômicos e a evasão tributária.
3: O que se consolidou no país nos últimos anos é uma economia subterrânea bilionária, altamente sofisticada, intrinsecamente articulada, com engrenagens do crime organizado transnacional, das facções armadas e das milícias territoriais.
2: O deputado identificou um processo de canibalização do mercado formal no Brasil por meio do controle territorial exercido por criminosos sobre a distribuição compulsória de botijões de gás e de serviços clandestinos de telecomunicações, a adulteração e o furto de combustíveis, o contrabando de cigarros e defensivos agrícolas, o desvio de energia elétrica, a invasão de plataformas de comércio eletrônico por produtos copiados e medicamentos falsificados. Para reverter esse quadro, Júlio Lopes defendeu transformação estrutural na capacidade de fiscalização do Estado, com investimento maciço em inteligência artificial, rastreabilidade de produtos, modernização do marco aduaneiro e urgente responsabilização dos intermediários digitais e marketplaces. O relatório é acompanhado de três proposições legislativas da Comissão Externa. Uma delas altera a Constituição para criar a Autoridade Nacional de Enfrentamento às Organizações Criminosas. Lopes a chamou de agência antimáfia.
3: Essa ação da ação antimáfia visa identificar exatamente aqueles que estruturam dentro do setor organizado o fornecimento e a sobrevivência de verdadeiras máfias em setores importantes como o do gás no Brasil.
2: Um projeto de lei cria o SINEOC, Sistema Nacional de Enfrentamento às Organizações Criminosas, com foco na articulação de vários órgãos públicos. O deputado garantiu que o sistema proposto não se choca com os já existentes, como o Sistema Único de Segurança Pública e a Estratégia Nacional de Combate à Corrupção e à Lavagem de Dinheiro.
3: O SINEOC não pretende substituir a mecanismos já consolidados. Seu propósito é diverso. É qualificar a articulação estratégica voltada especificamente à asfixia patrimonial, financeira e logística das organizações criminosas, à investigação de sua infiltração em mercados regulados, à cooperação internacional em caso de projeção transnacional.
2: O terceiro projeto da comissão reforça o combate à pirataria no comércio eletrônico e a pena em caso de violação de direitos de propriedade intelectual.
3: Queremos que haja imediato perdimento das mercadorias a fim de dar celeridade a esse procedimento.
2: Júlio Lopes explicou ter optado pelo relatório parcial porque outras sugestões vão depender da configuração do governo eleito em outubro. Após a aprovação do relatório, foi lançado o movimento Brasil Legal, também com foco no combate à pirataria. A comissão ainda aprovou requerimento para futuro debate sobre os impactos da publicidade de apostas online e de jogos de azar veiculada por plataformas de redes sociais e big techs. Da Rádio Câmara de Brasília, José Carlos Oliveira.
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5: Transportes.
0: Covatti Filho, do PP do Rio Grande do Sul, defende a proposta de emenda à Constituição que limita o valor do IPVA a 1% do preço de mercado do veículo. O texto também muda a base da forma de cálculo do imposto, que passa a considerar o peso de fábrica do automóvel.
1: A PEC, apoiada por Covatti Filho, ainda prevê a possibilidade de os estados concederem descontos no IPVA para veículos menos poluentes. A mudança busca tornar a cobrança mais previsível, com base nas características físicas dos automóveis, em vez de considerar apenas o valor de mercado.
0: Projetos de Guilherme Uchoa, do PSD de Pernambuco, exige que veículos oficiais da administração pública passem por regularização antes de serem leiloados. A medida estabelece a checagem obrigatória do Renavam e da base de índice nacional antes da transferência.
1: De acordo com Guilherme Uchoa, os órgãos públicos devem responder por problemas ocultos que impeçam o licenciamento pelo comprador. Para o deputado, a exigência protege o cidadão contra fraudes e impede o leilão de veículos oficiais com irregularidades graves.
5: Agricultura.
0: Do PSD de Alagoas apoia projeto que incentiva a plantação de hortas urbanas e a compra pública de alimentos produzidos perto dos locais de consumo. Relator na Comissão de Agricultura, ele aponta que a produção pode reduzir os custos de abastecimento.
1: Luciano Amaral afirma que a medida também pode ampliar a oferta de alimentos frescos, gerando renda em regiões que ainda dependem do transporte por longas distâncias. O parecer do congressista sugere a retirada do prazo de 180 dias para a regulamentação da futura lei.
0: Ricardo Salles, do Novo de São Paulo, defende projeto que proíbe os conselhos profissionais de cobrarem anuidades de empresas cuja atividade principal não seja privativa de profissão regulamentada. Segundo o deputado, a medida beneficia agroindústrias, produtores rurais e construtoras que contratam técnicos habilitados.
1: A proposta também anula autuações, multas e processos administrativos em andamento que estejam em desacordo com as novas regras. Ricardo Salles argumenta que a cobrança atual gera custos duplicados e indevidos para o setor produtivo.
5: Educação.
0: Emanuel Pinheiro Neto, do PSD de Mato Grosso, apresentou projeto que inclui estudantes com dislexia entre os beneficiários da educação especial. A proposta altera a lei de diretrizes e bases da educação para assegurar o reconhecimento desses alunos em programas de ensino especializado.
1: Emanuel Pinheiro Neto explica que, embora a legislação já preveja acompanhamento, alunos com dislexia ainda não são reconhecidos como público da educação especial. Ele argumenta que a matéria busca corrigir essa diferença para que as escolas recebam recursos específicos.
5: Cultura.
0: Tetinha, do PL do Maranhão, é autora de projeto que reconhece o festejo de São Raimundo Nonato dos Mulungus, em Vargem Grande, como manifestação da cultura nacional. Realizada todos os anos em agosto, a celebração reúne romeiros em missas, novenas e procissões.
1: Detinha argumenta que a festa preserva tradições transmitidas entre gerações, fortalecendo a identidade cultural do Maranhão. A deputada ressalta que a celebração também movimenta o turismo religioso e o comércio local.
5: Saúde.
0: Frente Parlamentar para a Promoção da Saúde Mental lançou um guia para a regulamentação do ECA digital. A repórter Silvia Munhato traz mais detalhes sobre a iniciativa.
6: O Instituto de Estudos para Políticas de Saúde, o IEPS, o Junto, Iniciativa Brasileira de Saúde Mental de Crianças e Adolescentes, e a Frente Parlamentar Mista para a Promoção da Saúde Mental lançaram o guia A Gente Usa, A Gente Decide. O guia pretende apoiar a implementação do ECA digital a partir da experiência do usuário jovem. Foram ouvidos jovens de várias regiões do país que construíram 14 recomendações para a regulamentação da lei, como explicou o presidente da Frente Parlamentar, deputado Pedro Campos, do PSB de Pernambuco.
7: Por isso, o guia A Gente Usa, A Gente Decide é fundamental para que nós possamos falar com os tomadores de decisão, com aqueles que estão escrevendo os decretos, implementando a legislação na prática, e colocar a perspectiva das juventudes nesse processo. E que a gente possa sempre garantir que o espaço digital seja um espaço de garantia de saúde mental, de promoção da saúde mental dos jovens, e não um espaço de adoecimento dessas populações.
6: Entre as recomendações do guia estão a segurança por idade e supervisão parental, o controle efetivo de tempo de uso, o uso de algoritmos orientados ao bem-estar e a proteção contra padrões irreais de aparência. O guia A Gente Usa, A Gente Decide pode ser encontrado na página ieps.org.br. Da Rádio Câmara de Brasília, Silvia Minhato.
1: Carlos Sampaio, do PSD de São Paulo, quer instituir o marco legal da reprodução humana assistida. O projeto regulamenta procedimentos como a fertilização in vitro e a seção temporária do útero, fixando a idade limite de 50 anos para gestantes e proibindo a comercialização de embriões.
0: Carlos Sampaio acredita que a falta de uma legislação específica sobre a medicina reprodutiva gera insegurança jurídica e sobrecarrega os tribunais. Ele acrescenta ainda que o texto autoriza a reprodução pós-morte mediante autorização expressa do falecido.
1: Alice Portugal, do PCdoB da Bahia, é autora de projeto que criminaliza a divulgação de notícias falsas sobre vacinas. Segundo a deputada, a medida busca combater a desinformação e proteger a população de doenças preveníveis por imunização.
8: Com tanta fake news sobre vacina, era necessário fazer um alerta à sociedade brasileira que não vacinar pode trazer de volta males que haviam sido exterminados do Brasil. Agora, por exemplo, estamos tendo vários casos de sarampo em São Paulo. E o sarampo havia sumido do nosso mapa de infecções, das chamadas doenças tropicais. Também poliomielite. Então, não é possível você achar que vai ter novamente uma geração de pessoas sequeladas com deficiência por conta de um vírus terrível que pode matar e que com uma simples gota sublingual você consegue impedir que o ser humano desenvolva deficiências físicas.
0: O texto de Alice Portugal prevê detenção de 1 mês a 1 ano e multa para quem divulgar notícias falsas sobre vacinas previstas nos programas públicos de imunização. A proposta está em análise na Comissão de Constituição e Justiça da Câmara.
5: Segurança Pública.
1: Célio Studart, do PSD do Ceará, apresentou o projeto que proíbe a publicidade e a promoção de plataformas de conteúdo sexual e de acompanhantes em locais públicos. A restrição abrange vias públicas, transporte coletivo, praças, parques e eventos culturais e esportivos.
0: A proposta também proíbe que clubes, ligas e entidades esportivas tenham contratos de patrocínio com esse tipo de site. Na avaliação do deputado, a medida protege crianças e adolescentes da exposição precoce a conteúdos adultos em ambiente público.
1: Simone Marqueto, do PP de São Paulo, apresentou o projeto que obriga emissoras de televisão a divulgar gratuitamente informações sobre pessoas desaparecidas. Pela proposta, familiares ou representantes legais poderão solicitar a veiculação, que deverá começar em até 48 horas após a entrega do boletim de ocorrência.
0: Simone Marqueto considera que a televisão pode ampliar o alcance das buscas. O projeto também prevê a divulgação da foto do local do desaparecimento e de canais oficiais para contato em horários de ampla audiência.
1: Projeto de Antônia Lúcia, do MDB do Acre, autoriza o uso de mecanismos de choque elétrico não letal em tornozeleiras eletrônicas usadas por agressores enquadrados na Lei Maria da Penha. A deputada explica que o dispositivo seria acionado caso o agressor descumprisse a medida protetiva.
0: Pela proposta, o choque seria aplicado de forma gradual, podendo chegar à incapacitação física temporária em caso de insistência. Para Antônia Lúcia, a medida reduz a vulnerabilidade da vítima e pode evitar feminicídios.
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0: aprovou uma proposta que coloca o abandono afetivo como regra para definir pensão alimentícia. A repórter Kate Nayane tem os detalhes.
1: A Câmara dos Deputados aprovou o projeto de lei que estabelece o abandono afetivo entre os critérios para definir o valor da pensão alimentícia de filhos com até 18 anos. A proposta altera o Código Civil para definir que o valor da pensão deve considerar a sobrecarga física e mental de quem tem a guarda da criança ou adolescente, caso seja comprovado o abandono afetivo por parte do pai ou da mãe. A relatora do projeto, deputada Laura Carneiro, do PSD do Rio de Janeiro, explica os diversos danos causados pelo abandono. No adulto responsável pela guarda do menor, pode gerar sobrecarga física e mental, capaz de afetar, inclusive, a capacidade de prover as necessidades da criança ou do adolescente. Já nos filhos, o abandono afetivo pode causar problemas de autoestima, ansiedade, depressão e dificuldades para estabelecer relacionamentos saudáveis. O texto aprovado mantém os critérios já existentes entre a necessidade de quem recebe e a possibilidade de quem paga. Ou seja, tanto as necessidades do filho quanto as possibilidades financeiras do genitor que paga a pensão devem ser consideradas. A proposta que estabelece o abandono afetivo entre os critérios para definir o valor da pensão alimentícia segue para análise no Senado. Da Rádio Câmara de Brasília, Kate Nayane.
2: Lúcio Moschini, do PL de Rondônia, propõe a reunião obrigatória de processos que discutam usucapião, posse ou propriedade referentes a um mesmo imóvel. A proposta determina que esses feitos sejam julgados conjuntamente, exceto para ações que já tenham sentença.
0: Lúcio Moschini frisa que a medida evita decisões judiciais conflitantes e garante segurança jurídica em disputas imobiliárias. Nos casos em que a junção não for possível por questões de competência, o texto estabelece que as ações correlatas fiquem suspensas até o julgamento da questão principal.
2: Luciano Amaral, do PSD de Alagoas, pede esclarecimentos ao Ministério da Justiça sobre interlocuções entre a empresa de investimento esportivo SME e membros do Conselho Administrativo de Defesa Econômica. Ele quer investigar se houve tentativa de reverter uma punição antitruste.
0: Luciano Amaral afirma que o presidente da empresa enviou e-mails a clubes de futebol sugerindo proximidade com o CAD. O parlamentar ressalta que a apuração é indispensável para preservar a transparência e resguardar a imagem de imparcialidade do órgão regulador.
2: Daniel Agrobon, do PSD de Goiás, é autor de projeto que permite aos cidadãos bloquear preventivamente seu CPF contra a contratação de empréstimos ou abertura de contas. A proposta garante ao consumidor o direito de ativar e desativar o bloqueio, seja por modalidade, limite de valor ou período determinado.
0: Daniel Agrobon argumenta que a medida da

0: que a liberdade religiosa não fosse confrontada por alguma decisão judicial, nós conseguimos evoluir nas questões orçamentárias do governo, que vinham com recursos, por exemplo, para uma criança mudar de sexo aos 8 anos de idade, e garantido isso pelo recurso do SUS.
1: Eli Borges cita ainda a ampliação da imunidade tributária para igrejas e a atuação da frente contra propostas relacionadas ao aborto e a mudanças nas regras sobre a autoridade dos pais na educação dos filhos. Ele acredita que essas ações fortaleceram os valores defendidos pela bancada evangélica.
2: Termina agora o jornal Câmara dos Deputados, produzido pela Rádio Câmara, com trabalhos técnicos de Wellington Teles e apresentação de Luciana Vieira e Val Monteiro. Boa noite.
1: A Voz do Brasil volta amanhã. Uma boa noite para você.
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0: Obrigado.
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0: Às vezes, o problema não é quanto você ganha, é não perceber para onde o dinheiro está indo. Pequenos gastos, repetidos todos os dias, podem se transformar em uma quantia importante no fim do mês. Durante uma semana, experimente anotar tudo o que você gasta. Sem culpa, sem julgamento, apenas observe. Porque quando você conhece seus hábitos, fica muito mais fácil escolher o que realmente importa. Cuidar do dinheiro começa prestando atenção nele.
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1: É. 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
1: Muito obrigado por vocês estarem aqui e vamos curtir Cidade Negra Acústico MTV.

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1: Vai, boiadeiro!
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3: parece que eu já quero sentar aqui num bar em Goiânia mesmo e já começar a beber ouvindo essa.
2: Pronto.

0: tenho problema que tem.
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Muito obrigado, gente. Obrigado pela presença, obrigado pela energia de vocês, obrigado pelo carinho. Obrigado por estar aqui com a gente em mais um dia especial, mais uma noite especial. Que Deus abençoe nossos fã-clubes, nossos amigos, nossos familiares. Muito obrigado por somar com a gente toda essa noite especial.

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Continental, a rádio de todas as gerações. Para você, um bom dia, sejam todos bem-vindos. É hora de começar o Ô de Casa. Essa nossa manhã de quarta-feira. Hoje é o último dia do mês de setembro, né, gente? Opa! Que esse final de setembro traga tranquilidade para a cabeça, alegria para o coração e motivos de sobra para você sorrir também. É o último dia do mês de setembro, é hoje. Já que estamos no último dia de setembro, lembramos que já estamos na primavera também. E a primavera é essa época em que não é frio demais, não é calor ainda. É uma época com que temos uma temperatura agradável. Para você que está chegando agora, está ligando o seu rádio, muito bom dia. O Ô de Casa está começando comigo. Eu sou o Kleber Massaneiro e vou ficar junto com você até às 7 horas da manhã no Ô de Casa. 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Vai ter até flash ao vivo logo mais. Depois das 9 horas da manhã vai ter flash ao vivo, o Rodrigo vai passar um flash pra gente, tudo certinho, direitinho, bonitinho. Mas estamos começando o Ô de Casa e o Ô de Casa já tem música pra trazer pra você. O nome dessa música é Muda de Vida, aproveitar que vamos mudar o mês. A partir de amanhã já estaremos em outubro, Muda de Vida é a música do Zezé de Camargo e Luciano. Bom dia.

0: Continental, a rádio de todas as gerações, pra gente lembrar um pouquinho do Rick, da dupla com Renner. Rick Renner, só pensando em você. Pra matar a saudade do Rick, sabe que ontem, né? Ontem, terça-feira, fez uma semana, né? Que encontraram os destroços do helicóptero que vitimou o Rick, da dupla com Renner. Tá sabendo dessa já, né, cabrinha? Pois é, ontem fez uma semana, já estamos uma semana sem o Rick, da dupla com Renner. Então, gente, estamos no último dia de setembro e que venha um dia produtivo para todo mundo, um dia tranquilo, com aquela energia boa, que faz tudo parecer mais fácil. Mas hoje, dia 30 de setembro, a gente comemora algumas coisas interessantes também. Hoje é o Dia Internacional da Tradução, nem sabia que tinha um dia para isso, mas hoje é o Dia da Tradução. Hoje é o Dia da Bíblia Católica, olha que interessante. Depois eu vou falar sobre isso. E hoje também é o dia da secretária, né? Você que é secretária, que vai trabalhar daqui a pouco, você que trabalha numa empresa que tem a secretária, hoje é o dia, cabrinha, de parabenizar as secretárias, porque hoje, dia 30, é o dia da secretária. E pra você que tá acordando agora, já levantou, já fez aquele cafezinho gostoso, assim como eu tenho o meu aqui também, vamos tomar o nosso cafezinho diário e daqui a pouco a gente volta, claro, com mais um bloco cheio de muita música. Você está no O de Casa, eu sou o Kleber Massaneiro, estamos juntos, aquela fórmula perfeita, eu e você e o rádio, juntos de manhã bem cedinho pra curtir também. Bom dia.
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0: Continental, a rádio de todas as gerações. Nesse bloco, ouvimos o João Paulo e Daniel matando a saudade com a música Dia de Visita. Falando em dia de visita, você é daquelas pessoas que gosta de receber visita, assim, de surpresa, hein? Ou você prefere que a pessoa comunique uma semana antes, olha, vou te visitar, vou passar na tua casa, e o que a pessoa tem que fazer? Tem que ajeitar tudo, né? Dá uma limpadinha na casa, dá uma ajeitada no quarto, ajeitada na cozinha, compra alguma coisa, faz aquele cafezinho gostoso, às vezes uma janta, né, cabrinha? Opa, receber visita, é muito bom receber visita. Aí tá a música do Daniel, dia de visita, por isso que eu tô falando, né? Mas chegar a visita de surpresa, às vezes não é muito bom, né? Às vezes você não tá num bom dia, você tá todo, de repente, com a casa mal arrumada, tudo isso importa, né? A gente gosta de receber visita, mas desde que esteja tudo certinho, tudo bonitinho, nos conformes. Não sei se com você é assim, mas comigo é. Eu gosto de receber visita, adoro, mas tem que estar tudo ajeitadinho para receber visita. O Daniel e João Paulo aqui, dia de visita. E será que é hoje que você vai receber visita, cabrinha? Também não sei de nada. Tivemos o Pedro Bentes e Zé da Estrada com a Mágoa de Boiadeiro, junto com o Sérgio Reis e o Peão Apaixonado do Rio Negro e Solimões, lá no comecinho desse bloco. Para você que tá acordando, tá levantando, não esqueça, hoje é dia 30, último dia do mês de setembro. Quero ver se tem alguma frase bacaninha aí. É o último dia do mês de setembro, que a gente termina esse mês com a sensação de que realmente valeu a pena. E que outubro chegue agora com disposição para tudo que venha pela frente. Outubro, Santa Catarina, é o mês das festas, né? Já já vamos começar as festas de outubro aqui em Santa Catarina. E aí depois é Natal e Ano Novo e o ano já foi-se para as cucuia. Tá indo muito rápido, né? Intervalinho, gente. Eu volto daqui a pouco. Bom dia. Você está no O de Casa Continental.
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3: Continental FM 5:38.
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0: Fechando a primeira hora do De Casa com Mato Grosso e Matias, Tentei Te Esquecer, é o nome dessa música, Tentei Te Esquecer, mas eu não consigo esquecer você, né, cabrinha? Não dá pra esquecer, não. Teve André e Matheus com Boca a Boca e João Mulato e Douradinho com a música Amargurado. Que será que o Galinho podia cantar agora pra acordar as pessoas que estão querendo acordar e não estão conseguindo? Aí, Galinho, por favor. Isso, Galinho, pode cantar à vontade, porque tá na hora de tocar o nosso relógio. Dizer que é a primeira hora do programa, então. Já passamos a primeira hora do nosso programa de hoje. Vamos fazer aquele cafezinho gostoso. Meu já tá prontinho aqui, ó. Meu café já tá prontinho, já botei. Agora tô diminuindo o açúcar, tá, gente? Não são mais 7 colherinhas, né, cabrinha? Agora são 6. 6 colherinhas de açúcar. Aí daqui a pouco eu boto 5, depois 4, depois 3, depois 2. Aí depois eu paro de tomar café, né? Ó, os passarinhos já estão cantando aí. É primavera, gente. A primavera tá aí com tudo. 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Eu vou agora pro intervalo, mas antes temos a oração da manhã, claro, e eu já volto com mais músicas. Para todos, um bom dia.
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2: 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Bom dia, povo de Deus amado, louvada seja nossa mãe Maria Santíssima. É quarta-feira, é dia de olhar para a mãe e, como Maria, encontrar Jesus, viver sob impulso do Espírito Santo. Que Nossa Senhora, de muitos títulos, de muitos nomes, possa acolher nossas preces, ser nossa intercessora, nossa advogada junto a Jesus. Por isso, no despertar desta manhã, coloque confiante aos pés da Virgem Maria suas súplicas. E vamos juntos, como uma única família, invocar a Trindade, em nome do Pai, do Filho, do Espírito Santo. Amém. Senhor Jesus, por tuas chagas fomos curados. Por tua cruz fomos libertados. Jesus, no início deste dia, eu venho pedir a vós, Senhor, que em vosso próprio corpo levou nossos pecados ao madeiro, a fim de que morrêssemos para os pecados e vivêssemos para a justiça. Por tuas chagas fomos curados. Jesus, pela cruz bendita, nós vos pedimos, dai-nos a graça de viver os frutos da tua redenção. Jesus, dai-nos a graça de viver hoje os frutos da tua redenção. Salve, ó cruz, doce esperança, concede aos réus remissão. Dai-nos o fruto da graça que floresceu na paixão. Louvor a vós, ó Trindade, fonte de todo perdão. Aos que na cruz foram salvos, dai a celeste mansão. Ó Santa Cruz bendita, no início deste dia, ajudai-me a levar firme a minha cruz. Ó Santa Cruz, instrumento de morte e de castigo, mas que pelo sangue redentor se tornou sinal de nossa salvação. Jesus, contigo quero viver, contigo quero morrer, para contigo ressuscitar. Jesus, dai-nos a graça de viver hoje os frutos da tua redenção. Pai nosso, que estais no céu, santificado seja o vosso nome. Venha a nós o vosso reino, seja feita a vossa vontade, assim na terra como no céu. O pão nosso de cada dia nos dai hoje. Perdoai-nos as nossas ofensas, assim como nós perdoamos a quem nos tem ofendido. E não nos deixeis cair em tentação, mas livrai-nos do mal. Amém. Nossa Senhora das Dores, ajude-me a viver. Dai-me forças para saber sofrer. Nossa Senhora das Dores, ajudai-me nas tribulações, que eu possa carregar a minha cruz, como Cristo, o teu Filho amado, fez. Amém. Bom dia a todos.

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0: Ed Brito e Samuel, hoje não é nosso dia. Também teve Bruno Marrone com Apaziguar e o Amado Batista, Separação, junto com o Kel Smith. Você já viu que aqui na Continental FM a gente vai levando muita música de manhã bem cedinho, vai acordando você, você vai levantando, vai curtindo nesse último dia do mês de setembro. Eu tô doido pra tomar um cafezinho de novo aqui, né? E café passado é mais gostoso, café passado no saco. Café passado gostoso, pensamento positivo, pé na estrada pra quem já tem que trabalhar, e que esse último dia de setembro seja cheio de muita energia e bons motivos pra gente comemorar. Inclusive, vamos comemorar hoje. Hoje é o dia da Bíblia Católica. E acredita-se que essa comemoração tenha surgido em homenagem à figura de São Jerônimo, que é conhecido como o primeiro tradutor da Bíblia para o latim, do latim vulgar, né? Aliás, ele traduziu para o latim vulgar, popularizando seu conteúdo. São Jerônimo faleceu em 30 de setembro no ano de 420, só muitos anos depois que se fez a tradução para outras línguas também. Ela era só traduzida para o latim vulgar, para que as pessoas conhecessem o latim. Tanto que a missa, até alguns anos atrás, não muitos, né? Mas apenho bem aí uns 50, 60, talvez 70 anos atrás, a missa era em latim. Você lembra disso, Cabrinha? Lembra nada, Cabrinha, você é novinha demais para lembrar disso. Lembra nada. Mas a Bíblia é como se fosse um guia de ensinamentos que orienta o modo de vida a ser seguido pelos seus fiéis, pelos católicos, pelos religiosos, né? Hoje é o dia da Bíblia Católica, tá, gente? Além de apresentar crônicas, parábolas e previsões feitas por profetas sobre o Apocalipse. A Bíblia, ela é o livro sagrado para o cristianismo, assim como o Corão também é para o islamismo, né? E é interessante isso, né? Que a gente quase não pensa nisso, né? Nós temos a Bíblia e o islamismo tem o Alcorão, que é sagrado também, né? Mas hoje é o dia da nossa Bíblia Católica, é hoje, tá? Eu vou agora pro intervalo, não posso me alongar muito, gente. Mil desculpas, queria falar um monte sobre isso, mas não dá. Eu vou pro intervalinho e a gente já volta já já, né, Galo? Já volta já já, porque tem mais música pra tocar. Você está no O de Casa, aqui é Continental FM.
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0: Continental, ou de casa com Eduardo Costa. De lá pra cá, Eduardo Costa tá com tudo, né? Ele tá com a música dele, tem uma outra música dele que é, não lembro qual, se imagina eu o nome da música. Ela está aí entre as três músicas mais tocadas do Brasil, tá muito bem, Eduardo Costa. Também tivemos Edson e Hudson e o Daniel, Você Só Me Faz Feliz. Grande Daniel, tá com tudo e não tá prosa o Daniel também, assim como o Eduardo Costa. Nesse bloco, a gente tocou algumas músicas para você curtir, claro, mas também a gente gostaria de lembrar que hoje é o último dia do mês de setembro, daí a gente já vai dizendo para você que tenhamos um bom dia, o mês vai se despedindo setembro, devagarinho, deixando para trás histórias, aprendizados e muitos momentos. Que o dia de hoje seja daqueles que a gente guarde muito com carinho, porque hoje é o dia da secretária também. Olha que interessante, último dia de setembro, dia da secretária. Essa data foi criada, claro, para a gente homenagear essa profissional secretária ou secretário também pode ser, né? Realçando a importância do seu trabalho para o bom funcionamento de uma empresa. As secretárias que são responsáveis por então ajudar na organização, na logística, no atendimento ao público, clientes de empresas, organizações ou instituições para a qual ela trabalha, a secretária que faz tudo, na verdade, né? Sabe mais do que o próprio proprietário às vezes. Existem cursos específicos de secretariado para capacitar profissionais que desejam seguir a área do secretariado, mesmo sendo mulheres, no caso, as principais homenageadas do dia da secretária, que é hoje. Vale lembrar, como eu comentei já, que os homens também ocupam o cargo de secretários e devem ser homenageados hoje também. 30 de setembro também é o dia do secretariado executivo e também dia da secretária escolar. É o dia das secretárias e dos secretários em geral. É hoje, 30 de setembro. Parabéns, secretárias. Parabéns pelo seu dia. Intervalo e a gente já volta com a última sequência.
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Finalizando o De Casa de hoje, Chitãozinho e Chororó com Coração Sertanejo. Não poderíamos terminar de forma melhor, né, cabrinha? Coração Sertanejo. Bom, meus amigos, agradeço a cada um que ficou junto com a gente aqui na Continental FM. Setembro tá aí no seu último dia de setembro, que a gente termine esse mês com a sensação de que valeu muito a pena e que outubro amanhã entre com tudo, com muita disposição para tudo que vier pela frente. Agradecendo cada um de vocês pela audiência, por ter ficado junto comigo, e agradecendo também os nossos patrocinadores aqui do De Casa. 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Tá bom, meus amigos? Muito obrigado a todos pela audiência, um beijo grande. Eu já tô de volta 8 horas da manhã para ficar junto com você em mais um O de Casa na Manhã Continental. O de Casa vai fechando aqui agora, tá bom? Beijo grande, O de Casa volta amanhã, 5 horas da manhã, mas eu daqui a pouco às 8, eu tô de volta com você. Até lá!

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0: 7:26, 7:26, um bom dia para você. Está no ar mais uma edição do Continental News, hoje dia 30 de setembro de 2026, dia da Bíblia, dia da navegação, dia da secretária e dia do Diário Oficial. Hoje também dia mundial do tradutor e hoje completa também mais um aniversário, né, do impeachment de Fernando Collor de Mello, presidente do Brasil em 1992. Com a força e parceria de Bife Carne de Qualidade Inspecionada, você vai acompanhar na edição de hoje, sites de apostas e perfis com propagandas de bet são bloqueados. Candidatos à presidência fazem caminhadas e panfletagens em ruas. O WhatsApp é o canal de assédio eleitoral em 40% das ações de justiça. Tudo isso e muito mais agora aqui na nossa programação. 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
0: Você tenha um ótimo dia, um ótimo início de quarta-feira, 20 graus e a temperatura máxima de 21, previsão de chuva para esta quarta-feira então. Sites de aposta e perfis com propagandas de bets são bloqueados. Jésio Passos com os detalhes.
2: O governo federal pediu o bloqueio de mais de 5.200 sites ilegais de apostas, 300 páginas do Facebook e 90 perfis do Instagram que faziam propaganda de bets, além de grupos de apostas ilegais no Telegram que atingiam 1 milhão de pessoas. A medida teve início no sábado. Na última sexta-feira, o presidente Lula assinou uma medida provisória proibindo sites de bets no Brasil. A MP vale tanto para apostas esportivas quanto os jogos online. O diretor da Anatel, Agência Nacional de Telecomunicações, Otávio Pierante, explicou que os sites vêm sendo derrubados em cerca de 8 horas após o pedido ser encaminhado aos provedores de internet.
3: A Anatel já notificou as prestadoras, as 21.206 prestadoras existentes no país, sobre os bloqueios a serem realizados ontem, já está notificando as prestadoras sobre os bloqueios a serem realizados hoje também. Vale lembrar que esse é um trabalho que vem sendo feito pela Anatel ao longo dos últimos anos, então desde dezembro de 2024, a Anatel é parceira do Ministério da Justiça, já notificou as prestadoras relativamente a mais de 78 mil sites, então a gente continua exercendo esse papel agora também nesses dias.
2: Com o fim das plataformas de apostas, houve uma queda de 10% da movimentação do Pix no país. Segundo o Ministério da Justiça e Segurança Pública, o volume desses recursos possivelmente era destinado a essa atividade que hoje é ilegal. O secretário nacional de Segurança Pública, Chico Lucas, explicou as ações da força-tarefa implementada para o combate às apostas online.
4: O primeiro e mais importante é bloquear os sites, né? Então nós temos que fazer com que isso seja uma constante. Além disso, identificar quem são os grupos criminosos, ou seja, os CNPJs que alimentam esse ecossistema, fazendo com que os sites sejam criados. Também trabalhando muito forte com as lojas de aplicativos, plataformas, para que não hajam novos aplicativos colocados à disposição. E o último eixo que envolve aí é a questão da publicidade.
2: Chico Lucas afirma que a fiscalização das bets ficou mais simples com a medida provisória publicada na sexta-feira.
4: Nós vamos atrás de saber quais são as empresas que seriam beneficiadas com esses jogos. Quais são as empresas, os CNPJs, as contas bancárias, e aí a gente procede tanto a nível de Bacen com o bloqueio, como também a responsabilização criminal através de autos de constatação e de operações policiais. Então, na verdade, ficou mais simples, porque todos agora são irregulares, né? Então, isso trouxe mais facilidade na fiscalização.
2: As lojas de aplicativos de celular da Google e da Apple já foram notificadas pelo governo federal para a retirada de 186 plataformas de apostas até o dia 6 de outubro, conforme determina a medida provisória. Google, Meta, YouTube, X, Telegram, TikTok, Kuai e Discord também foram notificadas para impedir a publicidade das bets até o dia 5 de outubro. A Polícia Federal vem investigando as plataformas de apostas ilegais desde 2023. Já foram deflagradas 12 operações com 15 prisões e mais de 4 bilhões de reais em bloqueio de bens e valores. Da Rádio Nacional em Brasília, Gésio Passos.
0: 7:30. Bom dia para você ligado e conectado com a gente. Seguimos com mais informações para você. Candidatos à presidência fazem caminhadas e panfletagem nas ruas. Gésio Passos com os detalhes.
2: Confira como foi o dia dos candidatos à presidência da República. Os presidenciáveis realizaram diversas atividades de rua nesta terça-feira. Wilson Grassi, do Democrata, concedeu entrevistas para a Rádio Tocantins FM e para o projeto Nosso Futuro. Rui Costa Pimenta, do PCO, participou do programa na Rádio Causa Operária. Romeu Zema, do Novo, realizou caminhada em Patinga, Minas Gerais, e conversou com veículos de imprensa. Flávio Bolsonaro, do PL, se encontrou com lutadores de jiu-jitsu em São Paulo. Hertz Dias, do PSTU, participou de caminhada no centro de Belém e de panfletagem na Universidade Federal do Pará. Augusto Cury, do Avante, passou por uma sabatina com jornalistas da Rede TV. O presidente Lula, do PT, realizou duas caminhadas, uma em Fortaleza, no Ceará, e outra em Salvador, na Bahia. Ronaldo Caiado, do PSD, participou de atividades de rua e de uma festa religiosa em Goiânia, Goiás. Samara Martins, da Unidade Popular, esteve presente em uma atividade em Niterói. A candidata participou de caminhada e comício no bairro da Tijuca, no Rio de Janeiro. Renan Santos, do Missão, se encontrou com apoiadores em Brasília. Clariana Barão, do Democracia Cristã, participou de um evento social em uma clínica em São Paulo. Edmilson Costa, do PCB, se reuniu com apoiadores para apresentar o programa anticapitalista do PCB em Taguatinga, no Distrito Federal. Leonardo Avalanche, do PRTB, não divulgou a agenda de campanha nesta terça-feira. Da Rádio Nacional em Brasília, Gésio Passos.
0: WhatsApp é canal de assédio eleitoral em 40% de ações na Justiça. Sara Kines com as informações.
5: O aplicativo de mensagens WhatsApp é apontado como meio de assédio eleitoral em quase 40% das ações na Justiça do Trabalho. Os dados são de um levantamento do Centro de Pesquisas Judiciárias do TST, o Tribunal Superior do Trabalho. A pesquisa analisou cerca de 140 processos ajuizados até dezembro do ano passado. Além do WhatsApp, citado por 4 em cada 10 ações, as redes sociais também aparecem como canal usado para assédio eleitoral. O relatório chama a atenção ainda para a pressão realizada nesses meios, que vai além do local de trabalho. O constrangimento político acompanha o funcionário também na esfera social e familiar. Os pesquisadores também identificaram o assédio eleitoral em discursos intimidadores, comunicados corporativos, e-mails e, inclusive, em mobilizações obrigatórias, chantagens psicológicas e até ameaça de perda de emprego por causa de preferência política. Quase 90% dos processos foram ajuizados pelos próprios trabalhadores e cerca de 12% pelo Ministério Público do Trabalho. Segundo a pesquisa, o assédio pode ser vertical, quando empregadores ou gestores usam o poder para influenciar a escolha política do trabalhador, horizontal, quando se dá entre colegas no mesmo nível de hierarquia, de forma mista, quando colegas reforçam a pressão feita pela chefia, ou institucional, quando a prática faz parte das políticas da própria empresa. O levantamento ressaltou a importância da combinação de diferentes fontes de provas, como testemunhas, documentos, áudios e mensagens de texto por WhatsApp ou e-mail, para reconstruir o contexto das condutas e comprovar a prática de assédio eleitoral. Já nos casos em que a prática não foi comprovada, a principal dificuldade foi a falta de registros formais, principalmente quando a pressão ocorre de forma velada. Entre maio de 2023 e setembro deste ano, a Justiça do Trabalho somou mais de 800 processos relacionados a assédio eleitoral. Só neste ano, foram quase 200 ações. A empresa Meta, responsável pelo WhatsApp, foi procurada sobre os dados da pesquisa e informou que não iria comentar. Da Rádio Nacional em São Paulo, Sara Kines.
0: Vamos lá. Hora do voto. Veja o que levar e o que não levar quando for à urna. Tatiana Alves com os detalhes.
6: Quem for às urnas neste domingo precisa ficar atento às regras definidas pela Justiça Eleitoral sobre o que é ou não permitido durante a votação. O eleitor pode chegar à sessão eleitoral com o celular, mas o aparelho deverá ser desligado e entregue aos mesários antes de entrar na cabine de votação. A restrição vale para qualquer equipamento capaz de fotografar, gravar ou transmitir imagens. O objetivo é preservar o sigilo do voto e impedir fraudes ou tentativas de comprovação da escolha feita na urna. Quem se recusar a entregar o aparelho poderá ser impedido de votar naquele momento. E o caso poderá ser registrado pela mesa receptora de votos. Já a tradicional cola eleitoral segue permitida. O eleitor pode levar para a cabine um papel com os números dos candidatos escolhidos, o que ajuda a agilizar a votação e evitar equívocos na hora de digitar os números na urna eletrônica. Outra dúvida frequente é sobre o vestuário. A Justiça Eleitoral autoriza o uso de bermuda, chinelo e roupas informais. Também é permitida a manifestação individual e silenciosa, de preferência política, por meio de camisetas, adesivos, broches ou bandeiras. O que continua proibido é a propaganda eleitoral no dia da votação. Pedir votos, distribuir material de campanha ou realizar a chamada boca de urna nas proximidades dos locais de votação são práticas consideradas crimes eleitorais. Os eleitores com deficiência ou mobilidade reduzida têm direito a receber auxílio de uma pessoa de confiança no momento da votação. Não se esqueça de levar um documento de identificação com foto. O título de eleitor não é obrigatório para votar, mas ele ajuda a acelerar o processo por indicar a zona e a seção eleitoral. Da Rádio Nacional no Rio de Janeiro, Tatiana Alves.
0: Vamos lá. Falamos agora aqui na nossa programação sobre TSE, que desmente conteúdo sobre terminais de comunicação via satélite. Carolina Pessoa com as informações.
7: A Justiça Eleitoral desmentiu um vídeo que circula nas redes sociais sobre o uso de terminais de comunicação via satélite nestas eleições. O conteúdo alegava que uma empresa estrangeira ficaria responsável pela divulgação dos resultados das urnas, o que colocaria o processo eleitoral e a soberania do país em risco. Segundo o Tribunal Superior Eleitoral, uma empresa de comunicação via satélite foi contratada por licitação para uso da tecnologia em locais do país que não contam com infraestrutura convencional de comunicação de dados, como aldeias indígenas, comunidades quilombolas e ribeirinhas. O sistema vai permitir o envio seguro dos arquivos gerados pelas urnas eletrônicas de forma criptografada e totalmente sigilosa. O TSE ressaltou que o contrato com a empresa é restrito ao fornecimento de conexão física nessas localidades isoladas, sem qualquer acesso, interferência ou controle sobre a apuração, a totalização ou o conteúdo dos votos. A contratação, ainda de acordo com o TSE, foi analisada pelo TCU, Tribunal de Contas da União, que considerou a licitação regular e manteve seus efeitos. Ao todo, serão utilizados até 1.113 terminais de satélite distribuídos em estados como Amazonas, Pará, Acre, Roraima e Maranhão. A Justiça Eleitoral destacou ainda que o sistema de votação brasileiro usa criptografia de ponta, o que torna inviável qualquer invasão, acesso não autorizado ou alteração dos resultados. Além disso, todo o processo tem fiscalização ampla, com a participação de diversas entidades e o Ministério Público. Da Rádio Nacional no Rio de Janeiro, Carolina Pessoa.
0: Olha a hora, agora 20 minutos faltando para as 8 horas da manhã e nós seguimos a todo vapor aqui na nossa programação. Mercado de trabalho cria mais de 165 mil empregos formais em agosto. Pedro Lacerda com os detalhes.
8: O mercado de trabalho formal criou mais de 165 mil empregos com carteira assinada em agosto. Os dados do novo CAGED, divulgados nesta terça-feira pelo Ministério do Trabalho, superaram em cerca de 70 mil vagas a projeção do mercado financeiro. Foram 108 contratações para cada 100 demissões. Ainda assim, o resultado é o segundo mais baixo para um mês de agosto desde 2020, quando começou a série histórica. O ministro do Trabalho em exercício, Chico Macena, atribuiu o ritmo mais fraco aos juros altos e ao tarifaço norte-americano.
9: Então, acho que é um mercado que está se demonstrando resiliente. Continua com o crescimento, continua gerando novos postos de trabalho, né? Continua, inclusive, com a expectativa de crescimento do PIB, não da forma como se tinha expectativa, mas com a tendência ainda de crescimento.
8: Todos os cinco grandes setores da economia abriram vagas. Serviços responderam por 2 em cada 3 empregos do mês. O comércio, que havia perdido postos em julho, voltou a contratar mais do que demitir. 24 dos 27 estados tiveram saldo positivo, com destaque para São Paulo, Rio de Janeiro e Pernambuco. O salário médio de admissão foi de R$ 2.410. Nos 8 primeiros meses do ano, foram abertas 1.134.000 vagas. É um número 25% menor que o registrado no mesmo período do ano passado. E o pior resultado desde 2020, ano de início da pandemia, quando houve fechamento de postos. Ao comentar a recuperação do comércio, o ministro citou o dinheiro que, segundo ele, as famílias destinaram às apostas online.
9: Não são 62,5 bilhões de reais que as famílias deixaram de utilizar para as suas despesas, para o comércio, para manter a alimentação em casa, e foram migradas para as BETs. A tendência, que a nossa expectativa é que uma parte disso seja utilizada, inclusive, para pagamento de dívidas.
8: Outro levantamento, divulgado nesta terça-feira pelo IBGE, também mostra um mercado de trabalho com poucas pessoas sem ocupação. A taxa de desemprego ficou em 5,3% no trimestre encerrado em agosto, a menor para esse período desde 2012. Cerca de 103 milhões e 500 mil pessoas estavam ocupadas, o maior número já registrado desde o início da série histórica há 14 anos. Lembrando que, ao contrário do CAGED, a pesquisa do IBGE inclui também os trabalhadores informais. Da Rádio Nacional em Brasília, Pedro Lacerda.
0: Falamos agora sobre inadimplência das famílias que sobem em agosto, diz Banco Central. Gabriel Brum com os detalhes.
2: A inadimplência das famílias subiu em agosto e atingiu o maior patamar, pelo menos desde dezembro de 2023. O dado está no relatório de Estatísticas Monetárias e de Crédito, divulgado nesta terça-feira pelo Banco Central. De acordo com o documento, a carteira de crédito total do Sistema Financeiro Nacional atingiu inadimplência de 5%. Entre pessoas físicas, o índice foi de 6%. Avanço de 0,2 pontos percentuais. Enquanto entre empresas, a taxa foi de 3,3%, estabilidade. No crédito livre, quando a pessoa pega o dinheiro emprestado para usar no que quiser, a inadimplência chegou a 8%, terceiro mês seguido de alta. Nos empréstimos direcionados, como financiamento imobiliário, a situação é melhor, com índice de 3,6%, mas com alerta para o aumento de 1,2 pontos percentuais em 12 meses. Ainda segundo o relatório, o endividamento das famílias atingiu 49,9% em julho e o comprometimento de renda ficou em 28,7%. As operações de crédito somaram quase 7,5 trilhões de reais no total em agosto. 2,7 trilhões foram emprestados a empresas e 4,7 trilhões para famílias. Da Rádio Nacional em Brasília, Gabriel Brum.
0: Seguimos. Bom dia para você. Um ótimo início de quarta-feira para você ligado com a gente. O governo registra déficit de 13,6 bilhões em agosto. Gabriel Brum com os detalhes.
2: O governo federal teve um déficit de 13 bilhões e 600 milhões de reais em agosto, 2 bilhões a menos que no mesmo mês do ano passado. O resultado também foi melhor que o esperado pelo Ministério da Fazenda, que previa 16 bilhões de reais no vermelho. O resultado foi divulgado nesta terça-feira pelo Tesouro Nacional. Esse número negativo é a diferença entre os resultados positivos do Tesouro e do Banco Central contra o déficit da Previdência Social. Na comparação com o ano passado, agosto teve um crescimento de receitas de 3,5%, impulsionado pelas vendas no comércio e serviços, importação e o imposto sobre a exportação de petróleo, reforçada
10: com a guerra no Irã. As despesas em agosto cresceram 1,9%. Entre os principais fatores, o pagamento do fundo de financiamento de campanha, aumentos dos benefícios previdenciários e as medidas para reduzir o impacto econômico do conflito no Oriente Médio. No acumulado de 12 meses, o resultado é um déficit de 68 bilhões de reais. O secretário do Tesouro, Daniel Leal, considera compatível com o cumprimento da meta fiscal deste ano.
11: Então a gente está aqui com um resultado primário projetado para o fim do ano de efetivo de menos 80 bilhões. Após as deduções de 67 bilhões, ficaria num resultado de menos 13,6. Como o piso da meta é zero, então exatamente o que explica esse menos 13,6 vai ser o valor que está sendo contingenciado para o atingimento da meta.
10: A meta determinada pelo arcabouço fiscal é de superávit de 18 bilhões de reais, com limite inferior de zero, igualando receitas e despesas. Da Rádio Nacional em Brasília, Gabriel Brum.
0: Nós falamos agora aqui na nossa sintonia sobre safra de verão aqui no estado, que deve gerar 2,9 milhões de toneladas de soja, 2,5 milhões de toneladas de milho e 1,2 milhões de toneladas de arroz. Os detalhes quem nos traz aqui na nossa programação é Cadu Reis.
12: A empresa de pesquisa agropecuária e extensão rural do estado, EPAGRE, apresentou as estimativas iniciais para a próxima safra de verão em Santa Catarina. Entre as culturas com as maiores áreas de plantio, a soja deve ocupar 756 mil hectares de terra, para uma produção de 2 milhões e 900 mil toneladas. A estimativa indica que 272 mil hectares serão dedicados à cultura do milho-grão, com resultado esperado de quase 2 milhões e 600 mil toneladas, enquanto o arroz vai ocupar 143 mil hectares de área, com expectativa de produção de 1 milhão e 200 mil toneladas no estado. O analista do Centro de Socioeconomia e Planejamento Agrícola da EPAGRE, Rogério Goulart Júnior, destaca.
13: Milho grão, estimativa de aumento de área, com aumento na produção. A soja, primeira safra, a área tem uma redução, mas com ganho de produtividade. Para as frutas, a estimativa é também de aumento de produção. O que a gente vai acompanhar mais de perto, né, é as previsões com excesso de umidade, a partir dos impactos que pode ocorrer o El Niño, o fenômeno que está sendo aguardado.
12: As estimativas da EPAGRE foram divulgadas durante a reunião estadual do 12º Censo Agropecuário, Florestal e Aquícola, realizada em conjunto com o Instituto Brasileiro de Geografia e Estatística, IBGE, em Florianópolis. O presidente da EPAGRE, Dirceu Leite, ressalta.
14: É uma safra diferente, porque nós estamos associados aí um fenômeno meteorológico muito forte, que é o El Niño. Associado a isso, estamos aqui hoje com o IBGE, lançando essa questão do Censo Agropecuário 2027. O Censo Agropecuário traz informações importantes no sentido de poder planejar e preparar a EPAGRE para trazer novas políticas públicas junto com o governo do estado, com a Secretaria de Estado da Agricultura.
12: A reunião censitária teve o objetivo de preparar a realização do Censo Agropecuário em Santa Catarina, como explica o superintendente estadual do IBGE, Roberto Kerni Gomes.
15: É o pontapé inicial. As reuniões censitárias, elas servem para justamente chamar todos os atores envolvidos no setor agropecuário de Santa Catarina, que por sinal é muito importante para o país. Essa aqui é a 50ª reunião, mas ela tem essa importância porque é uma reunião estadual, justamente para falar como vai ser o Censo Agropecuário, Florestal e Agrícola, esse que é o 12º censo, o último foi feito em 2017.
12: O Censo Agropecuário, Florestal e Aquícola é a principal investigação estatística e territorial sobre a produção agropecuária brasileira. O coordenador de reuniões censitárias do IBGE em Santa Catarina, Vinícius de Lima Wagner, detalha.
16: O Censo Agropecuário, ele vai em todo estabelecimento agropecuário do país, levantar a estrutura dos estabelecimentos, produção, o que produz, questões sociais relativas à família dos produtores rurais.
12: As coletas presenciais de informações para o Censo Agropecuário começam em junho de 2027. De Florianópolis, da Rede de Notícias Acaerte, Cadu Reis.
0: 10 minutos faltando para as 8 horas da manhã.
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11: Indicadores agropecuários com Diego Brião. Soja.
12: Os contratos futuros com vencimento em novembro registraram elevação nos Estados Unidos na terça-feira, na Bolsa de Chicago. A cotação era de $12.97 por bushel. Valores no mercado físico no Brasil por saca de 60 quilos. Estado do Mato Grosso, cidade de Rondonópolis, R$ 148,00. Bahia, Luiz Eduardo Magalhães, R$ 144,00. E Rio Grande do Sul, não me toque, R$ 140,00.
11: Boi Gordo.
12: Em São Paulo, na B3, os contratos com vencimento em setembro eram negociados ao final da terça a R$ 360,95 por arroba. Houve queda de 0,07% no dia. Boi à vista, no Mato Grosso, em Cuiabá, R$ 328,30 por arroba.
11: Café.
12: Os contratos futuros de café arábica com entrega prevista para dezembro terminaram a terça em Nova York, nos Estados Unidos, em elevação. A cotação era de R$ 2.002,49 por saca de 60 quilos. No Brasil, no mercado físico, valores do café arábica tipo 6 por saca de 60 quilos. Minas Gerais, Varginha, R$ 1.670 e São Paulo, Franca, R$ 1.680.
11: Milho.
12: Valores no mercado físico, por saca de 60 quilos. Paraná, Marechal Cândido Rondon, R$ 57,00. Valor em queda na comparação com a cotação anterior. E Goiás, Rio Verde, R$ 58,00, em estabilidade.
11: Trigo.
12: Valores no mercado físico, por saca. Santa Catarina, Palma Sola, R$ 80,00, em estabilidade. E Paraná, Marechal Cândido Rondon, R$ 79,00, também em estabilidade.
11: Cana-de-açúcar.
12: Os contratos futuros de açúcar com entrega prevista para outubro terminaram a terça em Nova York em elevação. A cotação era de 17,82 centes de dólar por libra peso. No Brasil, em São Paulo, a saca de 50 quilos de açúcar cristal fechou o dia cotada a R$ 121,27, em elevação.
11: Feijão.
12: Preço médio por saca no atacado no Paraná, feijão carioca tipo 1, R$ 301,44, em elevação, e feijão preto tipo 1, R$ 231, também em elevação.
11: Arroz.
12: Valores no mercado físico, por saca de 50 quilos, Rio Grande do Sul, média estadual, R$ 80, em estabilidade, e Santa Catarina, Rio do Sul, R$ 72, também em estabilidade.
11: Indicadores Agropecuários, um conteúdo do Grupo Rádio Web. Informação que amplifica conexões.

0: 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Vem aí Kleber Massaneiro e o Manhã Continental.
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Oi, gente, bom dia pra todos. É hora de começar a Manhã Continental. 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Vamos começar com a música agora, muito prazerzão. Eu sou o Kleber Massaneiro, tô com você, já vou falar já de prêmio também, porque nós temos prêmio pra você aqui na Continental. Hoje eu tenho pra você, sabe o quê? Hoje nós temos pizza, né? Aquela pizza gigante do Saquete, é hoje, hein? Hoje que alguém vai ganhar uma pizza gigante do Saquete. Pra você concorrer é através do site continentalfm.com.br. Porque hoje é quarta-feira e hoje tem Todas as Manhãs, Zezé de Camargo e Luciano com Sérgio Reis. 8:05, um bom dia. Todas as manhãs eu tô aqui com você na Continental. Canta, Sérgio Reis.

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0: nosso primeiro bloco, que fechou aqui, ó, com essa música do Bruno Marrone, sua melhor versão. Aí eu pergunto pra você que tá curtindo o rádio, qual é a sua melhor versão? É a versão de hoje? Era a versão de quando você era criancinha, cabrinha? Qual a sua melhor versão? Essa música é muito legal. Também tivemos aqui o Dilzinho, a gente ouviu ainda João Neto e Frederico, e abrimos com Sérgio Reis e Zezé e Luciano com a música Todas as Manhãs. 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Aliás, a uma pizza gigante do Saquete. 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Boa, cabrinha, boa. Quer saber o que a gente comemora hoje? Já vou falar. Hoje é o dia da Bíblia, é o dia da navegação e hoje também é o dia do jornaleiro. Mas muito mais importante, que eu posso dizer de tudo, hoje é o dia da secretária. Hoje é o dia dela, da nossa secretária. Parabéns a todas as secretárias, porque hoje é o dia dela. E não é só da secretária, pode ser dia do secretário também, dia do secretariado. Tudo isso a gente comemora hoje, nesse seu dia 30 de setembro. Último dia do mês de setembro. Pessoal, último dia do mês. Parte pro intervalo pra gente voltar, porque tem muita música pra tocar ainda. Amanhã Continental só está começando.
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0: Continental, a rádio de todas as gerações. Essa foi a Dois Passos do Paraíso com Zé Henrique e Gabriel. Pra quem lembra, né? Quem é mais antigo aí, essa música era da banda Blitz com Evandro Mesquita, lembra? Eu tenho aqui minhas mãos uma carta de um ouvinte, nos escreve, nos assina. Eu não recebo mais carta, aliás, né? Eu sou da época ainda que a gente recebia cartinha na rádio, né? Nossa, recebi tanta carta na rádio, mas tinha outros locutores que eram os campeões de cartas nas rádios, né? Tinha os locutores que recebiam mais de 1000 cartas aí por mês, né? Eu recebia uma, duas por ano e olha lá, né, ô cabrinha? Porque eu não era locutor galã, né? O locutor galã recebia um monte, né? Eu era o locutor que nem longe de ter a voz mais bonita do rádio. Mas tivemos aqui a Dois Passos do Paraíso. Lembro muito dessa música com a Blitz também, claro, matando a saudade na programação. Teve Ana Castela dizendo que é que eu não te esqueci. Literalmente, né? Amar de novo com Paulo Fernandes e Matheus e Cauã, lá no comecinho do bloco.
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0: Alexandre Pires, senhoras e senhores.
1: Ô, Alexandre Pires. E Laona Prado, senhoras e senhores.
0: Prado!
1: Muito bem, de ex pra ex, fechando mais um bloco da nossa manhã. Manhã Continental, que tá aqui, ó, com tudo e não tá prosa. Nesse bloco, Alexandre Pires com Laona Prado, Gustavo Lima, Sabrina Carpenter com Man Child. Teve também Michel Teló no comecinho, Zé Neto e Cristiano, um último adeus e também avião das nove. Tudo isso pra você nessa programação da Manhã Continental. Hoje, quarta-feira, estamos com tudo. Dia da secretária hoje, né? Parabéns pra todas as secretárias, todas que estão ligadinhas na programação. E as que não estão ligadas também, você já manda um recadinho pra ela. Quando chegar no trabalho, já vai dizendo: você é secretária. Parabéns pelo dia da secretária, que é hoje. Pessoa que trabalha bastante, né? Às vezes você não faz ideia de quanto trabalha uma secretária. Vamos pro intervalo, gente. Já já eu vou trazer pra você 10 músicas direto. As 10 mais da Continental.
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3: Um homem acusado de tentar matar a ex-companheira com medicamentos deverá ser julgado pelo Tribunal de Júri em Santa Catarina. A justiça pronunciou o acusado após analisar aí o processo. Segundo o Ministério Público, ele teria administrado doses elevadas de medicamentos entre abril e maio em 2023 em Cunha Porã. A vítima tem uma condição cardíaca e, conforme a investigação, o homem teria considerado a doença ao administrar os remédios.
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3: A região sul do Brasil enfrenta uma nova rodada de instabilidade. O Instituto Nacional de Meteorologia emitiu alerta laranja de perigo para tempestades em áreas do Rio Grande do Sul, Santa Catarina e Paraná. Além disso, a previsão indica chuva volumosa com acumulados entre 50 e 100 milímetros por dia, rajadas de vento de até 100 quilômetros por hora e possibilidade de granizo.
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1: É, daqui a pouquinho temos as 10 mais da Continental, nossa Manhã Continental, que segue firme e forte até meio-dia, sendo que até 10 horas da manhã estamos aqui no oferecimento de Cooper Itaipu, 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

0: Todas as gerações, nessa sequência você ouviu as 10 mais da Continental. Fechamos com Zezé e Luciano, fechando com a Ferro e Fogo. Antes do Ferro e Fogo, o que mais que a gente ouviu aqui na programação? Então, vamos dar aquela olhadinha bacana em tudo que tocou. Foi, aliás, 10 músicas direto, é bastante música, mas eu vou lembrar com você aqui, ó. Ferro e Fogo, teve Fred Fabrício, Felipe Araújo, Wesley Safadão no bloco. Quem mais aqui? O Maurício Eduardo, lembra? Com Solteira no Mundo. Teve Zé Neto e Cristiano também, Cadeira Cativa, que é uma das mais tocadas do Brasil hoje ainda. Cleito e Romário, Israel e Rodolfo também tocou com a música Hoje Não. Teve Panda com Corpo Nu e a gente abriu com uma música internacional do ex-Bee Gees, do Robin Gibb, que já é falecido também, mas era um dos Bee Gees, Robin Gibb, com a música de 1986, Like a Fool. Fechamos então as 10 mais da Continental.
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0: 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Simone Simaria, regime fechado. Olha, 10h04, o tempo urge, o tempo voa. 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
2: Um homem de 46 anos foi encontrado morto na manhã de segunda-feira em uma propriedade rural no interior de Xaxim. A polícia militar foi acionada por volta das 7h20 após receber a informação de que havia uma pessoa morta no local. Ao chegar à propriedade, os policiais encontraram o corpo da vítima no chão de uma lavoura e constataram o óbito. Conforme a PM, foram identificados ferimentos no abdômen, braço e pescoço, aparentemente provocados por uma arma branca.
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2: O novo lote do chamado dinheiro esquecido do antigo fundo PIS/PASEP começou a ser pago na última sexta-feira aos trabalhadores que pediram o ressarcimento até 31 de agosto. Os recursos serão destinados a quem teve depósitos do fundo entre 1971 e 1988, período em que o programa atendia trabalhadores com carteira assinada e servidores públicos.
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0: Essa música é lançamento, é novidade na programação Circo. Olha que parceria bacana, Paula Fernandes com Simone Mendes. Olha que parceria de peso. Essa é peso, não tô falando peso em quilogramas não, peso musical. Paula Fernandes e Simone Mendes. Teve Henrique e Juliano na mesma sequência. E lá no comecinho, Jads e Jadson com Zé Trovão, o nome da música do Jads e Jadson. Já vamos pro intervalo, né, gente? Você está, claro, na Continental. Essa é a rádio de todas as gerações. Quarta-feira é dia de pizza, hein? Não esquece que hoje é dia de pizza. Enquanto eu vou aqui tomando meu cafezinho, agora diminui. Não são mais 7 colherinhas de açúcar. Agora são só 6 colherinhas de açúcar. Sabia dessa, né, Cabrinha? Só 6 colherinhas de açúcar. Vou direto pro intervalo e já volto com mais música daqui a pouco.
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0: Continental, a rádio de todas as gerações. Marília Mendonça. Fechando com essa música, tem o nome de Vira Homem. Finalzinho dela aí. Boa, Marília Mendonça, fechando mais o blocão da manhã Continental. Teve ainda o Bruno Mars com I Just Might. Quem pudera, né? Me dizer que eu fosse cantor um dia pra cantar que nem ele. Bruno Barreto também. Quem mais a gente viu? Eduardo Costa lá no comecinho do bloco. Estamos ouvindo sim a Manhã Continental. Eu sou o Kleber Maçaneiro e vamos que vamos. Até meio-dia a música toca no seu rádio.
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0: Essa é a nossa Manhã Continental. 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

0: É Fama de Louco, o nome dessa música, com Zé Neto e Cristiano, uma versão muito bacana de I Wanna Know I Love It. Lembra dessa, cabrinha? Boa, né? Também tivemos o grupo Menos é Mais, com Saudade Inconveniente. Teve ainda Zezé de Camargo e Luciano, com Você Mudou Demais, lá no comecinho do bloco. Você está na Continental junto comigo, claro. Eu sou o Clebão, Kleber junto com você. 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
2: Temporais registrados desde domingo deixaram 1.558 habitações afetadas em Santa Catarina, com os principais danos concentrados em municípios do oeste. Granizo, vendaval e chuva intensa provocaram estragos em residências, escolas, unidades de saúde e prédios públicos, segundo o levantamento mais recente da Defesa Civil. Ao todo, 18 municípios registraram ocorrências relacionadas às condições meteorológicas.
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2: A Polícia Rodoviária Federal vai realizar um leilão com 1.333 veículos retidos ou abandonados em cidades do Oeste e do Planalto Norte de Santa Catarina. Entre os lotes disponíveis estão veículos que podem voltar a circular com lances iniciais a partir de R$300. O leilão de veículos retidos ou abandonados será realizado nos dias 5, 6 e 7 de outubro, exclusivamente pela internet.
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0: Bom dia a todos. 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

0: Bom demais!
1: Continental, a rádio de todas as gerações. Que sequência foi essa? Pedro e Benício, nome da música, Lembrança Boa. A gente ouviu ainda Simone Mendes, teve Felipe Araújo, teve Jorge Mateus com lance individual. Tudo isso na sua rádio Continental.
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0: Valeu, parabéns.
1: Obrigado, Zeca. Prazer é nosso. Amando você. Muito obrigado por tudo, meu amigo.
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0: Lucas Luco, Quando Deus Quer, fechando mais um blocão da nossa manhã continental. Teve Bruno Marrone, teve também lá no comecinho George Michael com a música Heal the Pain, do ano de 1990. E aqui na sua Continental, você sabe, né? Manhã Continental vai até quando? Até meio-dia.
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0: comigo, Kleber Massaneiro, e junto com você, vamos até meio-dia com MS Pneus, Agroshop Coronel, Farmácia Coronel Freitas, MP Farma, Supermercado Guilardi e também Super Mix.
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0: Você está na Manhã Continental comigo, Kleber Massaneiro, e agora está na hora de conversar com ele, com o nosso querido Rodrigo, que está lá na Odonto Top. 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
0: Perfeito, então valeu, Rodrigo, valeu, doutora Sabrina, sucessos aí pro Odonto Top, que tá inaugurando hoje, já tá de portas abertas, dá uma chegadinha por lá. Nosso intervalo continua, já já eu tô de volta com mais Manhã Continental.

0: 9:22.
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0: geral gratuita. 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
4: Com a força do rádio e também da internet, nós estamos juntos nessa quarta-feira. Hoje é 30 de setembro e esse é o informativo Cooper Alfa, que chega até você. Uma ótima audiência.
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4: A Cooper Alfa Matriz promoveu no dia 23 de setembro, em seu auditório em Chapecó, um encontro de alinhamento estratégico voltado a prestadores de serviços e fornecedores da área de logística. A assistente de imprensa, Simone Casagrande, acompanhou o evento e traz as informações. Ouça.
5: O evento, que reuniu cerca de 150 participantes, teve como propósito promover a aproximação, esclarecer dúvidas e apresentar o funcionamento, a estrutura e os valores de ética, transparência, honestidade e responsabilidade que regem a cooperativa. Segundo o gerente do setor de logística da Cooper Alfa, Nelson Zanquitin, o encontro surgiu a partir de indagações e dúvidas levantadas pelos próprios fornecedores.
6: Esse evento, a gente começou a sentir necessidade dele devido a algumas perguntas e algumas indagações desses fornecedores da cooperativa. A cooperativa hoje tem uma frota de veículos, de caminhões, de máquinas e equipamentos, e esses fornecedores, prestadores de serviço, eles fazem a parte de manutenção e auxílio desses equipamentos para manter eles rodando, circulando. A gente combinou com a diretoria e, em consenso, a gente combinou então essa data para trazer esses fornecedores, para fazer eles conhecer um pouquinho da cooperativa, como é que funciona, qual é as responsabilidades, o grau de satisfação, a parte de ética, de seriedade, de honestidade, de transparência, os negócios claros, e a cooperativa mesmo mostrando para eles como que ela funciona, como é que, quem que são os donos dela, que hoje é o associado. Então tudo isso a gente mapeou e planejou em transferir para eles esse conhecimento. Isso agrega para a cooperativa e também para os negócios dos associados. Hoje nós temos mais de 250 prestadores de serviço que atendem toda essa frota da cooperativa. E a cooperativa está espalhada num raio aí de 1.000 quilômetros, que vai até no Mato Grosso do Sul, tem prestadores de todas as regiões. Como o evento foi em Chapecó, só participou os mais próximos, os mais longe ficou com um pouco de dificuldade de vir. Mas mesmo assim o evento foi bem satisfatório, foi bom, e acreditamos que deva se repetir essa data ainda.
5: O segundo vice-presidente da Cooper Alfa e diretor da área, Edilamar Vons, enfatizou que o evento marcou o início de uma relação ainda mais próxima e transparente com a cadeia logística.
7: Nós que tivemos um evento muito importante, um evento que a cooperativa iniciou esse ano, que é essa relação com os fornecedores, uma relação mais próxima, e a gente procurou estar ouvindo esses fornecedores e também repassar um pouco do que a gente espera de cada um deles e também da importância do papel da Cooper Alfa, não só aqui para a região, mas para toda a área de abrangência da cooperativa. Depois de ver durante a apresentação e na conversa que tivemos com eles, né, a importância do sistema cooperativo, quantas pessoas se envolvem, além de toda a nossa equipe, toda a família associada, e tem toda a questão dos fornecedores também. Que essa história que nós estamos construindo junto com o associado, com a equipe, com as diretorias, a própria liderança, também tem o papel do fornecedor, que também atua diretamente com a cooperativa ao longo desses anos. Então foi um momento de expressar para eles o que a gente busca e que eles podem esperar da cooperativa, e eles podem esperar da cooperativa um trabalho muito próximo, de confiança, o que a cooperativa acorda, né, sempre tem cumprido ao longo de todos os anos, e o que a gente espera é uma relação de confiança muito próxima com eles. Confiança, ela é de fundamental importância. Confiança não se constrói num dia, ela se constrói ao longo dos dias, com atitude, com exemplos. Confiança não se compra, não se vende, confiança se conquista, né, para que a gente tenha uma parceria sólida e duradoura com esses fornecedores. Então, o que a gente espera é muita transparência por parte deles, e eles também podem esperar essa transparência por parte da cooperativa, para que a gente tenha nos próximos anos essa relação de longo prazo, uma parceria sólida e duradoura para os próximos anos.
5: O diretor administrativo Gilberto Fontana ressaltou a importância de harmonizar as práticas dos fornecedores com rotinas internas da cooperativa.
0: O nosso objetivo ao falar com o fornecedor na parte administrativa é incentivar ou estimular o fornecedor a ter um processo administrativo que esteja alinhado às práticas da cooperativa. Nós citamos exemplos aqui da correta emissão da nota fiscal, do envio dessa documentação para a cooperativa fazer os registros, do envio dos boletos no prazo combinado em contrato, de estar fazendo a nota fiscal nos prazos combinados para o fechamento da cooperativa, para que eles não tenham prejuízo. Então, o intuito dessa conversa é estar alinhando as práticas administrativas da cooperativa e do nosso fornecedor de peças. Ao fazer a prática certa, esses procedimentos de exemplos que eu lhe citei, vai acertar a vida dele, digamos assim, administrativa, ajudando a cooperativa. Nós abordamos a questão da reforma tributária, da importância desse fornecedor estar conversando com o contador dele para ver que opção ele torna, porque algumas empresas são do simples, elas precisam saber se elas mantêm o simples puro ou vão para o simples híbrido, outras empresas são do lucro real, tem a questão do fornecimento de serviços e o fornecimento de peças que muda a forma de tributação. Então a gente chamou a atenção do fornecedor para que ele converse com o contador e esteja adotando uma prática saudável para ele e também condizente para a cooperativa. Neste momento, a data é 1º de 2027.
5: Os representantes das empresas prestadoras de serviço destacaram o impacto positivo da iniciativa. Marcos Vivian, representante da empresa Posmovil, ressaltou a relevância de estar próximo da diretoria e alinhar.
8: Sim, de fato é muito importante, porque, bem como falou a turma da Cooper Alfa, tudo é uma parceria, onde a soma de um é o resultado de todos, né? E a Cooper Alfa trabalha muito bem nesse quesito, né? De juntar forças em prol de um resultado, né? Então é importante a gente estar afinado com a necessidade de cada um e cada um proporcionar o seu trabalho da melhor forma possível. Como está tendo muitas alterações na política, na parte financeira do país, é importante o fornecedor e o consumidor alinhar essas alterações que está tendo para que possamos continuar a prestar um bom trabalho um para o outro, né?
5: Na mesma linha, a Pericles Vicini, da empresa Vicini Pneus, parceiro há 2 anos, declarou-se honrado em participar do encontro.
9: Como fornecedor da Alfa, que nós estamos já há 2 anos aqui praticando essa parceria com a Alfa, a gente se sentiu muito honrado em estar aqui participando. Eu acho que essa transmissão de informações aí em relação àquele fornecedor que nós estamos trabalhando hoje é muito importante para nós também. E eu acho que esse é um ajuste da nossa parceria. A gente consegue, conhecendo como é que funciona a Alfa, também melhorarmos a qualidade da nossa parceria e fazer com que a gente alinhe realmente todos os produtos, os serviços que nós oferecemos para a Alfa, fique bem afinado para que a gente consiga manter por mais tempo essa parceria.
4: Ok, agradeço a todos. Ontem, terça-feira, 29 de setembro, a cotação média do dólar foi de R$ 5,23. Vem aí a Corrida Alfa 2026, no dia 15 de novembro. Faça sua inscrição acessando o site cooperalfa.com.br. A filial de Coronel Freitas está contratando auxiliar de armazém para a loja agropecuária. Requisito: disponibilidade para trabalhar de segunda a sábado. Interessados devem deixar o currículo na filial aos cuidados do gerente.
10: Atenção, produtores de soja. A Cooperalfa está com inscrições abertas para o Programa Nacional de Produção e Uso de Biodiesel, o PNPB, referente à safra 2026-2027. Podem participar produtores, sócios e não sócios, desde que tenham CAF ativa e comercializem soja na Alfa. Para se inscrever, é necessário ir até uma filial da Cooperalfa, com cópia da CAF e documentos pessoais, até 31 de outubro. Não deixe para a última hora e participe.
4: E o informativo dinâmico como você vai retornar amanhã, quinta-feira. E lembre-se, você é imbatível quando acredita em si. Até lá e uma excelente tarde. Tchau.
3: 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Muito obrigado pela sua audiência.

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Fala, turma, tudo bem por aí? De Cavinholi aqui na programação Continental FM, na sua quarta-feira apaixonada, romântica. Ai, a quarta-feira promete. E aí, quais são os planos para hoje? Ah, eu espero que você esteja bem aí curtindo a programação aqui da Continental FM. Vamos embora, que a programação hoje tá boa demais. Só tem musicão por aqui na programação da Continental FM. Você sabe que você pode participar da rádio, né? 33410131 é o WhatsApp aqui da emissora para você participar com a gente. Hoje, quarta-feira, hoje tem pizza aqui na rádio, é verdade. Então, bora participar. Para começar muito bem o nosso encontro de hoje, uma hora diretaço só de músicas, sem intervalos comerciais.

Nossa, essa música é uma sonzeira, 1993, para você matar saudades, Jimmy Cliff, A Can See Clearly Now. Essa música é uma regravação, né? Uma regravação lá dos anos 70. Essa música tava na trilha sonora do filme Jamaica Abaixo de Zero. O Jimmy Cliff que faleceu essa semana, não foi? Faleceu aos 81 anos. Deixou a gente aí o Jimmy Cliff, grande cantor jamaicano, e seus reggaes marcantes, né? Descansa em paz, o Jimmy Cliff, você deixou o seu legado pra música internacional. Intervalinho rapidinho, eu volto já aqui na Programação Continental.

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por aí, uma ótima tarde para você que tá sintonizado aqui na programação da Continental. De Cavinholi por aqui com muito prazer na sua tarde, levando para você onde você estiver a melhor programação do Brasil. Programação hoje tá caprichada demais. Você vai se emocionar na programação de hoje, sabia? Exatamente. Vamos trazer para você canções do passado para você matar saudades. É! E o sucesso também, né? As músicas que estão tocando hoje em todo o Brasil, você vai curtir aqui na nossa programação Continental FM, a rádio que mais cresce em audiência em Santa Catarina. E a gente deve tudo isso a você, ouvinte Continental. Aumenta o volume, tá começando. Tarde.

0: mas essa música é um clássico da dupla Sandy Júnior. Imortal pra você, versão da música da Celine Dion, não é isso? Immortality, né? Essa música é aquela que ela fala que o imortal não morre no fim. É verdade, né? Se é imortal, não morre no fim, não é verdade? Essa música é linda, né? Tocou muito nos anos 2000 e você mata saudades na programação da Continental FM dessa quarta-feira. Quarta-feira de pizza aqui na rádio.
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1: Salve, salve, turminha do bem. Ótima quarta-feira pra todo mundo. De Cavinholi por aqui na programação da Continental FM. Tá tudo bem por aí? Tá tudo certo? Aumenta o volume, que essa música é bacana demais.

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1: Existe uma teoria que se chama 90-10, onde uma pessoa tem 90% daquilo que você procura em alguém, só que você foca naqueles 10% que falta. Aí você sai pra rua, se aventura e realmente você encontra aqueles 10%, mas não se deu conta que perdeu os 90%.

0: Maiara e Maraíza, 9010, para você na programação Continental FM nessa quarta-feira. Tudo bem aí? Tudo certo? 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Eu adoro pizza, eu amo pizza, quem não gosta, né? Pizza é uma coisa muito boa, faz bem pro coração e pra alma. Manda um WhatsApp agora, 33470131, com a frase: eu amo pizza. Sorteio acontece logo mais. Intervalo rapidinho, eu volto já.
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8: Simbora, turma, tá tudo bem por aí, tudo certo, onde você estiver, muito obrigado pela sua sintonia. Você que tá em casa agora, cuidando da sua vida, ouvindo a programação Continental FM, você que tá aí no seu trabalho, tirando um tempinho do seu tempo, curtindo a programação da Continental FM, muito obrigado pela sua audiência. Ah, você também que tá aí no trânsito, né? Tá circulando, trabalhando ou só passeando e ouvindo a programação da Continental. Essa música é linda. Ai, o coraçãozinho vai latejar agora. Música do Cleiton Camargo. Agenda rabiscada. Haja coração.

0: Essa música é um clássico, né? 1997, pra você matar saudades com Backstreet Boys. As Long as Love Me, é linda essa música pra você recordar e matar as saudades na programação da Continental FM. É a melhor programação do rádio catarinense, com certeza, né? Porque tudo que é bom, que é sucesso de hoje e os sucessos de ontem, você ouve aqui na nossa programação. Lá no comecinho do bloco, rolou a música do Cleiton e Camargo, Agenda Rabiscada, um clássico do sertanejo que já teve várias regravações e toda vez que toca, ai, faz a gente suspirar, né? Intervalo rapidinho, eu volto já, não sai daí.
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2: Após diálogo com o Conselho Federal de Contabilidade e o Serviço Brasileiro de Apoio às Micro e Pequenas Empresas, os micro e pequenos empresários ganharam mais um mês para se adaptarem à reforma tributária. O Comitê Gestor do Simples Nacional prorrogou o prazo de adesão ao Simples Nacional, regime simplificado de tributação, para quem fatura até 4 milhões de reais por ano.
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2: O Tribunal Superior do Trabalho decidiu que a greve dos funcionários da Caixa Econômica Federal não é abusiva. Os ministros julgaram o dissídio coletivo dos trabalhadores em greve desde o dia 10 de setembro e decidiram fixar reajuste salarial de 100% do Índice Nacional de Preços ao Consumidor, mais 0,6% para a categoria. A decisão terá validade de 2 anos.
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0: por aí, tá tudo certo nessa tarde de quarta-feira. Muito obrigado pela sua sintonia. O de Cavignoli tá por aqui na programação Continental FM, com muito prazer. Aumenta o volume, tá começando pra você às 10 mais. São 10 músicas na sequência, sem intervalos.
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Muito obrigado, gente! Obrigado pela presença, obrigado pela energia de vocês, obrigado pelo carinho. Obrigado por estar aqui com a gente em mais um dia especial, mais uma noite especial. Que Deus abençoe nossos fã-clubes, nossos amigos, nossos familiares. Muito obrigado por somar com a gente toda essa noite.

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0: Isso é segredo, viu? E nunca vai saber.
1: Maiara e Maraíza, 80 nomes pra você, fechando muito bem, 10 músicas sem intervalos comerciais. Sim, exatamente. São as 10 mais aqui da Continental FM. Você sabe, essa rádio toca muito mais músicas pra você. E as melhores músicas do Brasil e do mundo. Se fez sucesso no passado, se tá fazendo sucesso hoje, a gente toca pra você aqui na programação Continental FM. Tá tudo bem? Tudo certo com você? Como é que você tá aí? Tá trabalhando, ouvindo a programação? Ô, de Cavignoli, tô em casa. Cheguei agora, tô curtindo a programação Continental. Não perco essa rádio por nada desse mundo. Olha que coisa boa. Muito obrigado pela sua audiência, tá bom?
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1: Tá tudo bem por aí, tá tudo certo? Que bom saber que você tá aqui na programação da Continental FM nessa quarta-feira. Segue pra você a melhor programação de Santa Catarina, só aqui na Continental FM. Essa música é demais.

0: Nossa, essa música é linda demais, do Zé Neto e Cristiano, quase todo dia na programação da Continental FM, nessa tarde de quarta-feira. 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Exatamente, manda um alô aí no 33470131, nomezinho completo e a frase: eu amo pizza. Depois você fica com os dedinhos cruzados, torcendo pra ouvir seu nome aqui na programação.
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2: O Ministério da Justiça e Segurança Pública e o Ministério da Fazenda intensificaram as ações para impedir a continuidade da oferta de apostas irregulares no ambiente digital. Até ontem foi solicitada a derrubada de 5.209 domínios relacionados à exploração de apostas, sendo 1.386 indicados pela Secretaria Nacional de Direitos Digitais e 3.823 pela Secretaria de Prêmios e Apostas do Ministério da Fazenda.
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2: Um motorista de 30 anos ficou ferido após o caminhão que dirigia sair da pista e cair em uma ribanceira na manhã de ontem, em Arabutã. O veículo transportava ração e capotou na comunidade de Linha Progresso. Com o impacto, o homem ficou preso na cabine e precisou da ajuda dos bombeiros para sair.
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1: Simbora, turminha do bem, muito obrigado pela sua sintonia de Cavinholi por aqui, no comando da Continental FM, aqui nos estúdios, com o meu cafezinho. Fui lá na cozinha agora, enquanto tocava os comerciais, e preparei um cafezinho para mim, tá quentinho, tá gostoso, pra ir junto com você nessa tarde, né? Revigorando as energias aí, levando muitas energias positivas pra você, onde você estiver nessa tarde de quarta-feira. Receba o meu carinho, o meu abraço e a minha gratidão a você, ouvinte Continental FM. Aumenta o volume. Essa música é bacana.

0: Essa música é uma sonzeira do Gustavo Lima, Bala Alojada, na programação Continental FM, uma das músicas mais tocadas no Brasil. E você ouve aqui na programação Continental FM, claro. Por que, ô de Cavignoli? Porque a Continental FM toca tudo que é bom pra você. Os grandes lançamentos nacionais e mundiais se ouve aqui na programação. A gente gosta de deixar você feliz. Rápido intervalo, eu volto já, fica aí.
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0: Salve, salve, turminha do bem. Ótima quarta-feira pra todo mundo. De Cavinholi por aqui na programação da Continental FM. Tá tudo bem por aí? Tá tudo certo? Aumenta o volume, que essa música é bacana demais.

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2: Mais amor e menos drama. Né? Não é melhor? Eu acho.

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0: Cleiton e Romário, chuva de bênçãos na programação da tarde da Continental FM dessa quarta-feira. Você sabe, quarta-feira é dia de pizza, mamma mia, que delícia! E aí, tudo bem com você? Tudo certo? Uma ótima quarta-feira para você, que o seu dia seja iluminado, que a sua tarde esteja maravilhosamente bem, que você esteja feliz aí, curtindo a vida. Às vezes as coisas não saem do jeito que a gente planeja, não é verdade? Mas calma que daqui a pouco tudo muda, tá? Nada dura para sempre. Muito menos a tristeza, né? Então, bora ser feliz. A gente aqui na Continental FM torce muito por você, tá bom? Por dias melhores aí pra você. Intervalo rapidinho, volto já.
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18: Simbora, turminha do bem. Excelente quarta-feira pra todo mundo. De Cavinhole tá aqui na Continental FM com muito prazer nos estúdios dela, né? Levando pra você a melhor programação do Brasil. Música nova, música velha, tudo isso numa só frequência pra deixar a sua tarde de quarta muito mais especial. Aumenta o volume que essa música é bacana demais.

0: Nossa, essa música é linda demais. Meu coraçãozinho bateu forte agora. Música da Cyndi Lauper, True Colors. Que música linda. 1986, pra você matar saudades de um tempo que não volta mais. Ah, se você nasceu nos anos 70, essa música tocava nos anos 80. E eu sei que o seu coraçãozinho batia forte. Ah, tempo difícil. Que música linda. Como é bom matar saudades desses clássicos que marcaram os anos 80, 90, 2000 aqui na programação da Continental FM. Eu vou pro intervalo bem rapidinho e volto já, fica aí.
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2: Um artefato explosivo foi encontrado dentro de uma residência em Cordilheira Alta na tarde de sábado. O objeto foi localizado por um morador enquanto ele realizava uma limpeza do imóvel. Diante da descoberta, a polícia militar foi acionada e enviou uma guarnição até o endereço. Com base nas características do objeto e nas informações repassadas pelo morador, os policiais adotaram os primeiros procedimentos de segurança e isolaram a área para impedir a aproximação de pessoas. Segundo a PM, após avaliação, foi confirmado que o artefato apresentava risco, exigindo a adoção dos procedimentos específicos para esse tipo de ocorrência.
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2: O projeto de uma ferrovia ligando os municípios de Chapecó e Correia Pinto tem o potencial de transformar a logística na região oeste do estado. Com um traçado previsto de 319 quilômetros de trilhos, a iniciativa promete reduzir o custo unitário do transporte de cargas em até 68%, dependendo da cadeia logística, com um impacto muito positivo para o transporte de grãos, como milho e soja. O projeto básico do trecho já foi concluído e os investimentos para a obra estão estimados entre 13 bilhões e 14 bilhões de reais.
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E também na internet. 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Aumenta o volume do rádio, tá começando o Só Toca as Top.

0: Fábrica Cauã, mil adjetivos pra você na programação do Sotocas Top dessa quarta-feira. Nossa, essa música é muito legal, caiu muito bem. E aí, tudo bem com você? Tudo certo? 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Intervalo bem rapidinho, eu volto já com as últimas de hoje.
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0: Salve, salve, turminha do bem. Ótima quarta-feira pra todo mundo. De Cavinholi por aqui na programação da Continental FM. Tá tudo bem por aí? Tá tudo certo? Aumenta o volume, que essa música é bacana demais.

0: Sabe a felicidade, Lisboa? 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
8: Simbora para as últimas desta quarta-feira. De Cavinholi por aqui com muito prazer na Continental FM, dando um clima legal para sua quarta-feira. Eu espero que você esteja bem, feliz da vida, curtindo a rádio, né? Gostando da minha companhia. Estou por aqui fazendo tudo o que eu posso para que a sua tarde seja muito mais especial.

0: Matheus e Cauã, Meu Silêncio, com a Simone Mendes, nessa música aí, fechando muito bem a edição de hoje do Só Tocas Top da Continental FM. Não temos tempo para mais nada, o relógio acelerou, correu demais, e o de Cavinholi tá indo embora. Deixo para você um grande abraço, um big beijo, depois do intervalo tem para você o Balança Continental. Nos falamos na programação, pode ser, combinado, rotulado, carimbado? Tchau, turma.
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2: Um homem de 46 anos foi encontrado morto na manhã de segunda-feira em uma propriedade rural no interior de Xaxim. A polícia militar foi acionada por volta das 7h20 após receber a informação de que havia uma pessoa morta no local. Ao chegar à propriedade, os policiais encontraram o corpo da vítima no chão de uma lavoura e constataram o óbito. Conforme a PM, foram identificados ferimentos no abdômen, braço e pescoço, aparentemente provocados por uma arma branca.
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2: Um novo lote do chamado dinheiro esquecido do antigo fundo PIS/PASEP começou a ser pago na última sexta-feira aos trabalhadores que pediram o ressarcimento até 31 de agosto. Os recursos serão destinados a quem teve depósitos do fundo entre 1971 e 1988, período em que o programa atendia trabalhadores com carteira assinada e servidores públicos.
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0: 5:03, 5:03, estamos chegando com mais uma edição do Balança Continental. Hoje é dia 30 de setembro, dia da Bíblia, dia da navegação, dia da secretária, parabéns a todas, hein? Dia do diário oficial, dia do jornaleiro, dia do tuberculoso e dia mundial do tradutor, então. Vamos lá! 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Vamos que vamos! 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Daqui a pouquinho, hein? Agora, 5:04, a gente começa com o San Marino. Mas antes, eu só relembro a você, né? A nossa tradicional quarta da pizza. Tá valendo, hein? 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San Marino canta.
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0: esquema preferido, Barões e Pisadinha. Você curtiu também aqui o som, os Monarcas, Sonhando na Vaneira. Bom fim de tarde pra você. Hoje também é Dia Mundial do Tradutor. Bom fim de tarde, quem mais com a gente? Ricciele Rugovski, ligado conosco. Gisila da Luz, boa tarde, Gisila. Participando conosco também. André Bortese, quem mais? Gilberto Guarani Miorando, também ligado com a gente. Eu Amo Pizza. Enfim, inúmeras participações também, né, no decorrer do dia, hein? Você que mandou mensagem, você que tá mandando, já tá participando com a gente, tá bom? Bom fim de tarde, boa sorte pra você ligado e conectado com a gente. Então,
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0: 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Tem ingressos pro cinema pra você que tá aí do outro lado, hein? Quer ir curtir aquele filmão top lá no Grupo Cine, no Shopping Pátio Chapecó? Então você pode participar através do WhatsApp ou também através do nosso Instagram, vai lá. Olha só, Gatos do Museu 2, Tesouros do Egito, sessões às 15 horas. Homem-Aranha, Um Novo Dia, sessões às 17h20. Minha Melhor Amiga, sessões às 16, 18h40 e 21h20. Coração Selvagem, 19h20 e 21h30. Vingadores Ultimate Encore, 18h20 e 15. Resident Evil, 16h20 e 21h30. Chame quem você gosta e vem pro Grupo Cine no Shopping Pátio Chapecó. E nós vamos agora, né, com informações direto da Odonto Top, que inaugurou hoje em Coronel Freitas. Você acompanha agora as informações. Vamos lá!
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0: Fiscal JM cantando pra gente, pegando o ônibus. Vamos que vamos, bom fim de tarde pra você ligado com a gente. Quem mais? Tudo bem, eu amo pizza. Sandra Giacomel ligado com a gente. Quem mais? Cleiton Zabotti, também conectado conosco. Luzia de Portoli, também participando com a gente. Cristiane Bortese também. Enfim, inúmeras participações aqui na nossa programação. Boa tarde, boa sorte pra você. Eu amo pizza, em parceria com a pizzaria e hamburgueria Saquete. A gente já volta.
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0: Tá aí, ó. E o Gole, grupo Marcação, fechando todas da primeira hora. Vamos que vamos. 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A gente vai para o momento de oração e fé com o padre Reginaldo Manzotti.
1: Olá, queridos ouvintes. 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Boa tarde, queridos filhos e filhas. 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Quero receber o boletim online hoje. Rezemos, pedindo a libertação dos vícios, em particular do alcoolismo. Em nome do Pai, do Filho, do Espírito Santo. Amém. Amado Senhor, Deus da vida, que libertaste todo homem, Senhor, nós queremos pedir nesta tarde pela cruz redentora, sinal de nossa salvação, que sejamos de fato curados por tuas santas chagas, Senhor. Há tantas feridas abertas, há tanto sofrimento que carregamos sem necessidade em nosso coração. Pedimos, Senhor, a graça de superar tamanhos sofrimentos. Por tuas chagas fomos curados. Curai, Senhor, a dor daqueles que estão desempregados, abrindo-lhes a oportunidade de trabalho. Por tuas chagas fomos curados. Curai, Senhor, a dor daqueles que sofrem com pessoas alcoolistas dentro de casa. Libertai-os deste mal. Por tuas chagas fomos curados. E pedimos, Senhor, a cura daqueles que sofrem por depressão. Senhor, a tarde chega e nos recomendamos e pedimos por intercessão de Nossa Senhora. Mãe, peça teu filho por nós. Nossa Senhora, fazei-nos viver a graça da redenção. Nossa Senhora, esteja no nosso Calvário e ajude-nos, Mãe, a vencer a cada dia os obstáculos do dia. Quando o dia terminar, que saibamos agradecer pelas conquistas e vitórias. E Nossa Senhora, que quando o dia terminar, saibamos aprender com nossos erros. E sempre, ó Mãe, sendo fiel a teu amado Filho. Onde nas chagas fomos curados. Ave Maria. Cheia de graça, o Senhor é convosco. Bendita sois vós entre as mulheres, e bendito é o fruto do vosso ventre, Jesus. Santa Maria, Mãe de Deus, rogai por nós, pecadores, agora e na hora de nossa morte. Amém. Nossa Senhora, há muitas famílias que sofrem com o problema de alcoolismo. Pedimos, ó Mãe, de modo particular por estas pessoas e familiares, liberte-as deste mal e dai aos familiares a graça de serem curados dos traumas e de uma história de dor. Ó Deus, por intercessão de Nossa Senhora, abençoai a água que será tomada, partilhada, abençoai as fotos de família e a história familiar. Em nome do Pai, do Filho e do Espírito Santo. Amém. Ó Deus, por intercessão de Nossa Senhora, libertai todas as famílias do alcoolismo. Boa noite a todos.
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3: A Defesa Civil de Santa Catarina e a EPAGRE classificaram a intensidade do El Niño como muito forte. A nova avaliação foi apresentada durante o Fórum Climático Catarinense, após a temperatura da superfície do mar do Oceano Pacífico registrar uma anomalia de 2,2 centígrados. A mudança ocorre com a chegada da primavera, período em que os efeitos do fenômeno tendem a ser mais perceptíveis em Santa Catarina. Para os próximos meses, a previsão indica chuva acima da média e maior frequência de temporais, principalmente em outubro e novembro.
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3: Os eleitores brasileiros não podem ser presos ou detidos. A regra segue até às 5 horas do dia 6 de outubro, segundo a legislação eleitoral, para o primeiro turno das eleições 2026. Há exceções para prisões em caso de flagrante delito, por sentença criminal condenatória por crime inafiançável ou por desrespeito a salvo-conduto expedido pela Justiça Eleitoral. O salvo-conduto protege o eleitor contra a violência física ou moral que impeça ou limite sua liberdade de votar.
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0: 6h21. João Neto e Frederico Marmiteiro. Vamos lá, mais participações. Simone Estrada Batistella com a gente. Eu amo pizza. João Carlos Martelli também. Quem mais com a gente? Leonice Toffoli, quem mais?
1: Boa tarde, Luan, tudo bem? A Carmen Piovesan, quero participar do sorteio da pizza. Eu amo pizza. Obrigado, um abraço, uma boa tarde.
0: Beleza, boa tarde, minha amiga, boa sorte. Quem mais?
2: Boa tarde, boa tarde, boa tarde. Aqui é Josiel Correia de Oliveira, de Coronel Freitas, do bairro Centro. Quero participar do sorteio. Eu amo pizza. Obrigado por atendido.
0: Beleza, meu amigo, um abraço. Um abraço e boa sorte pra ti aí também. Vamos que vamos, agora 6h22, rápido intervalo, já voltamos.
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0: 17 faltando para as 7, grupo Os Quatro Galderi e o Sistema Bruto fechando todas, então, de mais uma sequência. Tocou o nome aqui, hein, do vencedor ou da vencedora. É, parabéns a você, o vencedor aqui, então. É, só atualizando aqui pra gente confirmar. É, foi o Josiel, mas eu vou reproduzir o áudio novamente, né? Vamos lá.
1: Boa tarde, boa tarde, boa tarde. Aqui é Josiel Corrêa de Oliveira, de Coronel Freitas, do bairro Central. Quero participar do sorteio. Eu amo pizza. Obrigado por atendido.
0: Beleza. Pode passar na rádio em horário comercial, de preferência na parte da manhã, retirar o vale então, né? E na quinta ou na sexta noite, na quinta ou na sexta noite, retirar a pizza lá na pizzaria e hamburgueria Saquete. Valeu, agora 15 faltando para as 7.
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10: 9 para as 7, Sorriso Lindo cantando pra gente.

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Muito obrigado, gente! Obrigado pela presença, obrigado pela energia de vocês, obrigado pelo carinho. Obrigado por estar aqui com a gente em mais um dia especial, mais uma noite especial. Que Deus abençoe nossos fã-clubes, nossos amigos, nossos familiares. Muito obrigado por somar com a gente toda essa noite especial.

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2: Todo casal passa por essa história aqui. Tenho certeza, viu?

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